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0: 9:19.
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0: Louvado seja Deus.
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quero te dizer que nós permanecemos de pé. Nós permanecemos firmes. Ah, querido, olha para quem está do teu lado e diga assim para ele: nós estamos de pé.

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0: 10h57.
1: Aleluia. E Deus diz: esse que faz coisas novas.

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0: 11:17.
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2: Tem crente pentecostal aqui na casa? Canta assim, ó.

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1: 11:59.

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Mas há muitos apegados com as coisas daqui. 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
2: Eu saúdo a todos com a paz de nosso Senhor e Salvador Jesus Cristo, meus amados irmãos e meus amados amigos que nos acompanha pela CEADEB TV, pela AD Salvador, pela Rádio Vox 105.9. Olha, a bênção de Deus permaneça na vida de cada um. Você sabe, Deus, ele é maravilhoso e ele tem tudo o que nós precisamos. E o mais importante é que ele tem uma morada lá no céu para todos nós e nós vamos para lá. Agora, meus amados irmãos e meus amados amigos, é importante a gente ter o cuidado de estar observando o que nos ensina a palavra de Deus. E eu quero chamar a sua atenção, neste momento, para um versículo na palavra de Deus que se encontra no livro de São Mateus, no capítulo de número 26, e o versículo 75, que está escrito assim: E lembrou-se Pedro das palavras de Jesus, que ele dissera: Antes que o galo cante, três vezes me negarás. E saindo dali, chorou amargamente. Eu falei da bondade, da misericórdia de Deus, o que Deus tem para todos nós. E ele tem sempre cuidado de todos nós. E como ele nos ama e está a cada momento, a cada dia da nossa vida, trabalhando para que a gente alcance a salvação. Imagine, meus amados irmãos, quando Jesus Cristo conversava com Pedro, e Pedro, inclusive, um dos grandes auxiliares de Jesus Cristo, ele disse a Jesus: Eu vou com o Senhor até a morte. Olha, eu sei que todo aquele que olha para o céu e que sabe as maravilhas do céu, ele quer, com certeza, estar ao lado do seu Senhor em todo o momento. E Jesus Cristo avisou aos seus discípulos o que estaria acontecendo na sua caminhada, mas Pedro, com aquela dedicação de estar servindo ao Senhor, ele disse ao Senhor: Eu vou com o Senhor até a morte. Meus amados irmãos e meus amados amigos, é importante a gente entender que o próprio Jesus Cristo, inclusive, disse: Olha, aquele que deixar tudo por amor a mim e ao Evangelho vai ser abençoado aqui na terra 100 vezes tanto e vai alcançar a vida eterna. Meus amados irmãos e meus amados amigos, é claro, Jesus Cristo deixar tudo por amor a mim e ao Evangelho. Nós vamos encontrar versículo na Bíblia que diz o seguinte: Olha, aquele que perder a sua vida vai ganhar. A vida que Jesus está se referindo, inclusive, também é a vida material, do dia a dia das pessoas aqui na terra. É claro que todos nós sabemos que um dia vamos deixar essa terra, vamos morrer, pois a morte, ele veio ao homem por causa do pecado. A Bíblia nos mostra que o salário do pecado é a morte. Mas o que eu quero nesse momento, meus amados irmãos e meus amados amigos, é falar o seguinte: nós precisamos seguir a Cristo como ele tem nos orientado, como ele tem nos ensinado. É ser fiel a ele e ter o cuidado para não negar o Senhor. Aí sim, o momento em que Pedro estava, o local em que Pedro estava, ele estava observando o seu Senhor, o nosso Senhor Jesus Cristo, sendo maltratado, sendo inclusive julgado para ir até a morte. Olha, Pedro, naquele momento, se assustou, e é comum as pessoas se assustarem. Mas lembre de uma coisa: nós não precisamos e não podemos temer a morte. Não. Imagine o que aconteceu, inclusive, com Daniel. Daniel, orava, buscava o Senhor, foi lançado na cova dos leões. Os inimigos fizeram isso. Mas quem anda com Deus, quem serve a Deus, os leões não devoram. Imagina que também Sadraque, Mesaque e Abidenego foi lançado na fornalha de fogo. E aí eu quero chamar a sua atenção para um fato, ou fato que aconteceu com esses três jovens. Eles não adoraram a estátua do rei. O rei, então, disse que o adorassem ou morriam, ou eles iriam adorar, ou iriam morrer, ou iriam ser lançados na fornalha. E eles disseram o seguinte: nós só adoramos o Deus verdadeiro, o Deus criador dos céus e da terra. E tem um detalhe, rei, olha, nós não vamos adorar a estátua. E com um detalhe, se Deus não nos livrar, mesmo assim, nós não vamos adorar. Nós vamos continuar adorando a Deus. Mas Ele é poderoso para nos livrar. E aconteceu. Imagina aqui o seguinte: se em qualquer ameaça, em qualquer dificuldade, alguém negar a Jesus. Pedro teve as oportunidades de conversar com o mestre, de uma reconciliação com o mestre, para alcançar a salvação. Mas quantos negam a Jesus e perdem essa oportunidade? Então, meu amado irmão e minha amada irmã, você que já serve o Senhor, independente do que você está vivendo, independente do que vier, não importa a circunstância, não importa a dor, o que importa é que nós vamos morar no céu com o Senhor. E se negarmos a Ele, Ele vai permanecer fiel, mas aquele que negar vai perder a sua salvação, vai perder a sua bênção. Então, meus amados irmãos, olha, permaneça firme. Pedro, na hora da dificuldade, e o próprio Jesus Cristo já tinha avisado a Pedro, quando Pedro disse que ia até a morte, Jesus, que conhece todos os homens, todos nós, disse a Pedro: Pedro, antes que o galo cante, você vai me negar três vezes. Pedro foi avisado. Nós fomos avisados também, no dia que aceitamos a Cristo como Salvador, para não pecarmos mais. Vamos resistir o diabo e ele vai fugir de nós. Vamos permanecer firme na presença do Senhor. E Pedro negou, cumprindo aquilo que o próprio Jesus Cristo já tinha falado com ele. Antes que o galo cantou, Pedro negou o Senhor três vezes. E lembrou da conversa que teve com Jesus. Mas de imediato, Pedro sai para chorar, para derramar lágrimas e pedir perdão ao Senhor. E depois Pedro tem um encontro com o Senhor e eles conversam, e com certeza Pedro se arrependeu, ele teve a oportunidade do arrependimento. Mas quantas pessoas não têm a oportunidade para se arrependerem e perdem a sua salvação? Meu irmão e minha irmã, permaneça firme com Jesus, adorando ao Senhor, esperando a volta de Jesus Cristo, porque nós vamos morar no céu com Ele. Amém. Vamos orar. Poderoso Deus Pai que estás nos céus, eu te agradeço, Deus, por esse momento. E te peço, meu Pai, por cada um dos teus servos, principalmente, Senhor, nesses dias que o inimigo tem atacado de uma forma tremenda. Mas nós sabemos que o Senhor é poderoso, o Senhor tem nos guardado, o Senhor nos prometeu estar conosco todos os dias até a consumação dos séculos. Deus eterno, Deus maravilhoso, permaneça com as mãos estendidas sobre todos nós. Te apresento agora também, meu Pai, aquele que ainda não tem certeza de salvação. Te peço, Senhor, que teu Espírito toque nesta vida e que ele reconheça a necessidade de alcançar o perdão dos pecados e te aceite como Salvador. Deus eterno, Deus maravilhoso, permaneça, Senhor, com a tua igreja, nos ajudando em tudo, pelo poder do teu nome. Amém.
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3: 2:23.

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1: Então quero chamar pra vocês pra cantar comigo essa música, que é linda. Foi a primeira música, assim, que fez sucesso, né? Robinson Monteiro!

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nessa noite nós não queremos colocar nenhum fardo sobre os seus ombros, a não ser os braços do papai te abraçando. Alguns de vocês nessa noite precisam ouvir a voz do papai dizendo para você: você é meu, você é minha, você é meu, você é minha.

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2: Um aplauso ao nome do Senhor, querido. Aleluia. Aleluia. Aleluia.

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0: pra renovar, pra restaurar a minha alma.
1: Bom dia, Espírito Santo.

Shaikikara. Oh, Senhor, é muito bom sentir a tua presença. Tu estás presente aqui para curar, para libertar, para restaurar.

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1: 6:53.

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Fala para o teu irmão que está do seu lado. Deus quer que você viva uma história de poder nesse tempo. Faça a diferença, querido. Aleluia.

7:09, 7:09 na Bahia, está no ar o programa Cristo Verdade que Liberta. Programa das Assembleias de Deus em Cachoeira, pastor Luiz Otávio Rendeiro, pastor presidente do campo. Programa Cristo Verdade que Liberta, apresentação de Eloide do Rosário, irmão Sérgio, Jussiara, Luísa, Maísa, toda a equipe. Deus abençoe esse povo maravilhoso. Domingo, 5 de julho de 2026, está no ar o Cristo Verdade que Liberta. Bom dia, paz do Senhor Jesus.

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2: 7:26, 7:26. Bem-aventurado o homem que não anda segundo o conselho dos ímpios, nem se detém no caminho dos pecadores e nem se assenta na roda dos escarnecedores. Salmo 1. Já está participando do programa alguns ouvintes. Zenildo de Brejões está ouvindo o programa. Péricles do Alecrim, Francisco, Rony de Sapiaçu, Detinha em Cruz das Almas, Carmelita em São Gonçalo dos Campos. Deus abençoe a irmã Carmelita. Tudo bem, irmã Carmelita?
3: A irmã Eloíde, a paz do Senhor, para todos aí que colaboram com este programa, Cristo, Verdade que Liberta. Meu Pai do Senhor vai para a irmã Mariana, a missionária Mariana, a irmã Elisama, a irmã Antônio Ferreira, sua esposa, a irmã Diva, para todas as irmãs que cooperam esse programa, todos os irmãos, o presbítero também, Fábio, né, Sérgio, para todos, Diazer, Luciano, para todos, meu irmão, sem esquecer de nenhum aí. Toda a equipe, todos que trazem alegria para nós, todos os momentos nesta rádio, esse missionário lindo, abençoada. Quero desejar aí um feliz domingo, um dia abençoado na presença do Senhor, recheado das bênçãos do Senhor. Ficar com Deus, minha irmã.
2: Carmelita de São Gonçalo dos Campos.
3: Para a igreja, que hoje é Santa Ceia, viu? Fica com Deus.
2: Abraço. Deus abençoe a senhora. Manda um alô para o grupo Rosa de Saron e para o grupo Remidos de Jerusalém. Tem muitos e muitas te ouvindo. Ok, irmã Carmelita, Deus abençoe. Valde Santo Estevão também ouvindo o programa Cristo, Verdade que Liberta. Domingo 5 de julho de 2026. Rosa São Miguel das Matas, Deus abençoe toda a equipe do programa. Boa semana para todos
4: dia,
2: nós.
4: Bom dia, Márcio Mendes, estamos ligados aqui na programação Cristo, é verdade.
2: Esse é Valde Santo Estevão. E o Baiaco de Cruz das Almas.

0: 7:30. Seu irmão Sérgio, um abraço, bom dia.
1: Eu salvo os irmãos, com a paz do Senhor Jesus, todos os irmãos em Cristo Jesus que estão nesse veículo de comunicação. Cristo e Verdade que liberta, em nome de Zé de Valença, Israel Bispo, Manel do Táxi, irmã Raimunda da Pumba, Gegel da Mildinha, Paulinho Pintor, irmã Leninha, todos eu abraço. Em nome de Jesus, que tenha um domingo abençoado na paz do Senhor Jesus para nós todos. Valeu, meus irmãos. Pai do Senhor.
2: Pai do Senhor Eduardo.
0: Zé Conceição.
2: Sintonia,
0: Valença.
2: Né? Aguardando, ia pedir esse hino que foi tocado aí agora. Viu?
0: Olha aí.
2: Deus abençoe.
0: Deus abençoe.
2: Bom programa.
0: Irmão. Maria está em Feira de Santana. Deus abençoe, Maria. Iraci, Água Branca.
3: Senhor Reginaldo Guerreiro, Deus abençoe.
0: Amém.
3: Passando por aí, para dar um bom dia a Tia Nilva, Ana Maria, Vivo, nossa família, toda a família, Vivo, família de Mônica, a família sua. Que Deus abençoe, doutora Alda, todos da rádio, Antônio Ferreira, José e a família. Que Deus abençoe a todos, um bom domingo na paz, que Deus abençoe. Peço oração pela nossa família.
0: Amém. Rosa de São Miguel das Matas, também ouvindo o programa. Muitos sintonizados, alguns que participam e outros não. Cosme está em Capoeiro Sul. Tudo bem, Cosme? Ouvindo o programa?
4: Bom dia, Eduardo Guedes. Bom dia, Zé Povo, que faz essa rádio aí. Eduardo Guedes, mande um alô para todos os nossos amigos. E mande um alô para Leo na Roda Feira, Cosme de Capoeiro Sul. Que com você eu sei que vai sair minha mensagem.
0: Amém. É de Joselma Oliveira dos Campinhos. Paz do Senhor a todos aí na rádio. Estou sintonizado aqui em Oliveira dos Campinhos. Bom dia para nós. Márcio, em Cruz das Almas, Deus abençoe, Márcio, paz do Senhor, bom dia. Márcio está ouvindo o programa em Cruz das Almas. Irmã Nilzete, Cruz das Almas, Deus continue abençoando todos vocês, saúde e vitória sempre na presença de Deus. Sete e trinta e dois.

0: Bom dia, meu querido Rádio 20, a paz do Senhor para todos os irmãos. Que Deus em Cristo continue abençoando as vossas vidas em Cristo Jesus. Esta é a vitória que vence o mundo, a nossa fé. Irmão Carmelito, presbítero Carmelito de Antônio Cardoso, ouvindo o nosso programa. Irmão Domingos, eu também estou na sintonia do programa Cristo Verdade que Liberta. Viu, meu irmão Eduardo Guedes, na paz do Senhor Jesus Cristo para todos. Um abraço fraternal, meu querido irmão Antônio Moreira, de Conceição do Almeida, precisamente de Capianga. Mandou um áudio aqui para o WhatsApp do Cristo Verdade que Liberta. Eu quero também abraçar a sua esposa, irmã Edneia, e irmã Dineia, e o irmão Antônio Moreira, de Conceição do Almeida. Deus abençoe. Um abraço fraternal para a irmã Diva aí da sede, vovó Rosa da Maria Preta, também a nossa irmã Analice, esposa de Jorge Porteiro, lá de Cachoeira. Vamos abraçar também a nossa irmã Maria do Tororó, irmão Antônio Carlos Gomes, irmã Ruth do sítio Camaçari, que não perde o nosso programa todo domingo, pastor Eliseu. Glória a Deus, Deus em Cristo continue abençoando as vossas vidas em Cristo Jesus. Vamos também estar abraçando. Misericórdia, foi que o pastor Eliseu viu, mandou tanto áudio, meu Deus, me perdi aqui. Vamos também estar abraçando nossa irmã Valdalice do Posto Águia, tia Goi, Maísa Moreira. Também nosso presbítero Luiz de São Félix, a irmã Elisama, esposa do presbítero Ismário. Glória a Deus. Muita gente ouvindo o nosso programa aí, que Deus em Cristo continue abençoando as nossas vidas. Vamos abraçar também a nossa irmã Bem, irmã de Dona Xancha, aí no Alecrim, ouvindo o nosso programa. Deus abençoe, Bem. Presbítero Manuel Coelho, da Ladeira da Cadeia, irmão Fernando Pires, de Jesus de Ipacaitá, também a escuta do programa. Nosso irmão Edson, de Sapeaçu, ouvinte assíduo do nosso programa. Deus abençoe, que Deus continue abençoando a todos os irmãos que estão ligadinhos. A nossa irmã Alenice Soares, também ouvindo o programa, sua esposa, irmão Johnny. Muita gente, irmã Geovanda e Quitinho, Eunice, ouvindo o programa também, que Deus em Cristo abençoe. Um abraço fraternal também para nossa irmã Valdelice, irmã Roquelina, Murilo, Danilo, Ananias, Gol, toda a família aí, nossa irmã Dinalva e Leu, também ouvindo o nosso programa, glória a Deus. Abraçar também a nossa irmã Nicinha, irmã Cal, Everilda, Bita, Everton, Adailton, Heraldo e Everaldo em Budas Artes, São Paulo. Todo domingo eles têm o prazer de estar escutando o nosso programa e se sentindo mais perto da Bahia através do programa Cristo Verdade que Liberta. Deus abençoe. Vamos também estar abraçando a nossa irmã, minha querida e amiga de longos anos, Mariane Trindade Monteiro, esposa do pastor José Eduardo aí de Maragogipe, também ligadinhos ouvindo o nosso programa. Dalva, também ouvindo o programa Cristo Verdade que Liberta. Irmã Silvinha, irmã Bárbara Leal, irmã Marizete, aí dos Três Riachos, também ouvindo o nosso programa. Irmã Magali, que Deus em Cristo abençoe. Nosso irmão Valdo Santo Estevão, também ouvindo o nosso programa. Abraçar também a nossa irmã Darcy, irmã Darcy e o presbítero Domingos. Paz, a paz, Deus abençoe, estou ligada, viu, irmã? Lio da Pumba, Deus abençoe, irmã Lio. Um abraço fraternal para todos vocês da Pumba, em especial também a nossa irmã Raimunda. Glória a Deus. A paz do Senhor e Salvador Jesus Cristo, Hélio de Sátiro Dias, também ouvindo o programa. Deus abençoe, irmão Hélio. Vamos abraçar a todos os irmãos das congregações pertencentes ao Campo de Cachoeira, todos os irmãos, presbíteros, diáconos, todos que estão ligadinhos aí, nosso querido pastor Luiz Otávio Rendeiro, onde estiver, que Deus em Cristo abençoe, a irmã Dagmar, o nosso abraço fraternal, pastor Luiz Otávio de Almeida Rendeiro, pastor presidente do Campo de Cachoeira, e também o nosso diretor aqui do programa Cristo Verdade que Liberta. Deus abençoe a todos os irmãos. Você que acordou pensando algo negativo, lembra que Jesus Cristo ele morreu, mas ao terceiro dia ressuscitou para que você tivesse vida. Então glorifique a Deus pela vida, porque Deus ele é maravilhoso. Ele diz na sua palavra: eu velo pela minha palavra para cumprir. Operando Deus, quem impedirá? Ninguém pode impedir o que Deus tem a fazer na sua vida. Creia. Pai do Senhor, minha querida irmã Jussiara Freitas.
1: Pai do Senhor, missionária Eloide. Pai do Senhor, Eduardo Guedes, presbítero Sérgio e nossos amigos ouvintes nesta manhã do programa Cristo Verdade que Liberta, Rádio Vox. Estamos alegres nesta manhã porque estamos aqui junto com vocês, adorando o nome daquele que vive e reina para sempre eternamente. E para você que espera de Deus uma resposta hoje, creia somente. Porque quem chora para Deus tem resposta, né? Louvado seja o nome do Senhor. Quem clama, quem ora, tem resposta de Deus neste dia que se chama hoje. Eu leio para a nossa meditação Salmos de número 123, que diz assim: a ti levanto os meus olhos, ó tu que habita nos céus. Assim como os olhos dos servos atentam para as mãos dos seus senhores, e os olhos da serva para as mãos de sua senhora, assim os nossos olhos atentam para o Senhor nosso Deus, até que tenha piedade de nós. Então, louvado seja o nome do Senhor, nossos olhos têm que estar atentos ao Senhor, ligados com o Senhor, fitos no Senhor, porque como eu já disse, o Espírito Santo coloca a palavra em nossos corações. Então se você está pedindo uma resposta da parte de Deus neste dia que se chama hoje, crê somente e toma posse da sua vitória em nome de Jesus.
0: Presbítero Sérgio, Pai Senhor Sérgio.
2: A Pai Senhor, missionária Eloide, glória a Deus. A Pai Senhor, missionária Jussiara, nossa irmã Eduardo Guedes, na técnica de som. Apareceu para todos os irmãos ouvintes nesta manhã. Que Deus em Cristo Jesus continue abençoando. Sou grato a Deus por mais uma vez me permitir estar neste lugar, fazendo esse programa Cristo Verdade que Liberta. Já vim na estrada ouvindo nosso querido irmão Eduardo Guedes. E Deus é maravilhoso. Deus já fala com todos através de louvores, através de palavras. Louvado seja Deus. Eu deitei, dormi e acordei porque o Senhor nos sustentou. Louvado seja Deus. Salmo 84:4 diz: bem-aventurados os que habitam em tua casa, louvar-te-ão continuamente. Bem-aventurado o homem cuja força está em ti, em cujo coração estão os caminhos aplanados. Louvado seja Deus, que os caminhos do Senhor estejam sempre aplanados. Louvado seja Deus. Feliz o homem que esteja com as suas portas abertas para que o Espírito Santo de Deus possa entrar. Porque o livro de Apocalipse 3:20 diz: eis que estou à porta e bato. Se alguém ouvir minha voz, eu entrarei, cearei contigo, ele comigo. Então, quando a gente abre a porta e deixa o Espírito Santo entrar, ele ceia conosco, ele faz mudança na nossa casa. Louvado seja Deus. Louvado seja o nome santo do Senhor Jesus. Por isso eu estou alegre. No laço quebrou-se, nós escapamos. Louvado seja Deus. Já quero mandar um alô para minha esposa Eliana, nos ouvindo nesta manhã. Minha avó Maria da Conceição também nos ouvindo nesta manhã. Tem um tão novo ouvinte, louvado seja Deus, que outro dia passou por mim e disse que sempre ouve o programa. É o meu primo Roque, lá na Ladeira Mano Vitória. Roque, família, que Deus e Cristo Jesus continue abençoando. A irmã Joanita, irmão Rosário, Jéssica, Nolinha, Gil, todos aí da Ladeira Mano Vitória, Rosa, ligado nesta manhã. A irmã Marinava, conhecida como Maria do Pastel, louvado seja Deus também, nos ouvindo nesta manhã. Que Deus e Cristo Jesus continue abençoando. Aleluia.
0: Glória a Deus. Vamos ouvir uma música para o nosso elevo espiritual. A música é?
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0: Sou Humano. Ouça e medite.

0: tá falando.
1: Glória a Deus. Vamos estar ouvindo a nossa irmã Jussiara Freitas. O tempo é todo seu agora.
2: Ô, glória. Louvado seja Deus. Eu já quero começar mandando meus alôs, né, Loide? Quero mandar alô à irmã Margarida, já disse que ela está ouvindo o nosso programa. Mandou saudar todos com a paz do Senhor Jesus. É dela cadeia. Quero mandar um alô para missionária Maísa Moreira, que também cedinho, 6 horas da manhã, está falando comigo. Não esqueça de mandar meu alô, Maísa. Quero mandar um alô para todos os irmãos, né, da Ladeira da Cadeia. Irmã Balbina, irmã Balbina. A senhora já tá bem, irmã Balbina? Já tá bem, meu amor. Deus te abençoe, te guarde. Você, sua casa, a senhora, sua família. Quero mandar um alô para os irmãos dos Três Riachos. Sem falar nome, para não fazer exceção. Porque é muita gente, presbítero Sérgio. Se eu for falar o nome, é muita gente. Irmã Adriana, irmão Pedro Paulo, ali na Lagoa Encantada. E também para Roque, ali na Barraquinha, irmão Pedro Paulo, presbítero, disse que ele não perde o programa, irmão Roque, ali na Barraquinha. Quero mandar alô para todos os ouvintes também ali, que estão nos ouvindo em São Francisco do Paraguaçu, irmão Josenildo, eu sei que a senhora está ligadinha aí no programa, e todos os irmãos aí, São Francisco do Paraguaçu, irmão de Santiago do Iguape, irmã Liliane Soeira e seu esposo, presbítero Leivison. Também eu sei que estão ligadinhos e todos os irmãos aí de Santiago do Iguape. Tabuleiro da Vitória, meus alunos estão todos ligados também. Não perdem o programa não, só vejo o celular tocando. Professora, eu estava ouvindo a senhora. Que Deus continue abençoando a vida de vocês, em nome de Jesus. Irmã Bárbara, Neuza, Tia Rosa, presbítero Carlos Santana, presbítero Rosa Evaldo, no seu comércio aí. Que Deus continue abençoando a vida de vocês e todos que estão ouvindo esse programa Cristo, Verdade que Liberta. Também os irmãos ali do Gênio e Papeira, irmã Maria Mercedes, que já está em casa. Também está ouvindo o programa Cristo, Verdade que Liberta. A irmã Benedita, que nunca mais... Eu mandei um alô para a irmã Benedita. Benel, Deus continue abençoando a sua vida, te dando saúde, Benel, em nome de Jesus. E todos os irmãos que, enfim, estão nos ouvindo neste dia, né? O irmão Pericles também aí, que também não perde o programa Cristo, Verdade que Liberta. Pericles, Deus continuamente abençoando, te dando vitória. E todos os amigos ouvintes, Vivi, sua manhã, que todo dia, não esqueçam, meu alô, irmã Jussiara. E todos os amigos que estão nos ouvindo, que Deus continue vos abençoando, dando vitória. Que o Espírito Santo de Deus faça aquilo que nós não podemos fazer, mas que Ele, na sua infinita bondade, graça e amor, pode fazer, porque Deus é o Deus do impossível. E aquilo que nós dizemos assim, oh meu Deus, eu oro tanto e eu não vejo acontecer, eu peço tanto, eu clamo tanto ao Senhor,

0: E essa bênção, essa vitória não chegou ainda, mas no tempo de Deus, no tempo do Senhor, porque diz que o tempo e a sorte é para todos. Então, no tempo certo, na hora certa, o Espírito Santo ele vai fazer aquilo que você tem clamado tanto a Ele, tem pedido tanto a Ele. É uma palavra de esperança aos nossos corações. E Deus ele tem nos provado, aleluia, todos os dias o seu amor, aleluia, para conosco, né? Quando nós levantamos e respiramos, isso é prova do amor de Deus. Estamos vivos, né? Ontem eu estava ouvindo uma pregação, a palavra, Eloide. E a pastora Camila Barro disse assim, eu achei interessante aquilo que ela falou, que até as pessoas que não creem em Jesus, os ateus, quando eles acordam, que eles respiram, eles estão reconhecendo o amor de Deus para a vida deles. Porque quem dá o fôlego de vida é Deus. Quem nos dá o ar, a respiração, é Deus. Né? Então, não temos como negar este grande amor. Nas mínimas atitudes, nos mínimos gestos, nas mínimas coisas, Eduardo, nós estamos louvando a Deus e agradecendo a Ele. Porque tudo que nós temos vem dEle, né? E é por Ele, para Ele, são todas as coisas. Então, que neste dia que chama hoje, seja grato. A palavra é gratidão. Seja grata ao Senhor por todos os benefícios que Ele lhe tem feito. Aleluia, louvado seja Deus. Porque Ele é fiel e não falha. Missionária Eloide.
1: Glória a Deus. E ainda diz na sua palavra, eu velo pela minha palavra para cumprir. Operando Deus, quem impedirá? Eu sempre gosto de falar esse versículo bíblico, né? Porque tem muitas pessoas que eu sou abençoado, eu recebo e tal. Mas tem mais pessoas também que são abençoadas, que recebem bênção, dádiva, glória a Deus de Deus. Que Deus em Cristo continue abençoando a cada irmão que está nos ouvindo aí nesta manhã. Vamos mais de música, Eduardo. Depois da música, vamos ouvir nosso irmão Eduardo Guedes.
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4: Aleluia, louvado seja o nome do Senhor para sempre. Nós estamos aqui felizes, né, irmão? Para nós é uma felicidade. Eu sempre falo que para mim é uma felicidade muito grande quando nós nos reunimos para fazer aquilo que o Senhor nos chamou, Eduardo, né, presbítero César, nos separou. Cada um ser humano tem um chamado na terra, né? Ainda que seja na intercessão, né? Tem pessoas que falam assim, eu não evangelizo, eu não prego, né? Eu não louvo na igreja e tal, mas você é um intercessor, né? Você está com seu joelho dentro do quarto, fecha sua porta, né? Assim que a Bíblia fala, e intercede por aquele que precisa, aqueles que não têm condição de clamar, você está ali clamando no seu quarto, intercedendo pelas vidas, intercedendo pelas nações, intercedendo pela humanidade, você está ali, né? Então você é um intercessor, então você faz uma grande obra para o reino dos céus. Almas se convertem através da sua intercessão, da sua oração no secreto com Deus. Louvado seja o nome do Senhor. Mari também manda um alô especial para sua mamãe nesta manhã, para seu esposo Jardel, seu filho Jardel Filho. E ela oferece um louvor, Eduardo.
5: Aquieta minha alma.
4: Louvado seja, mãe, seja Deus nesta manhã. Para todos que estão aqui na rádio Vox Muritiba, programa Cristo Verdade que Liberta, e para todos os ouvintes, especial para a sua mamãe.

0: Glória a Deus. Mandar um alô especial também para a nossa irmã Juciene. A paz do Senhor, irmã Heloídia. Estamos aqui em Brotas, em Salvador, ouvindo o programa. Tereza, Carlos, Pietro e minha sogra. Deus continue abençoando a todos que fazem este abençoado programa. Deus abençoe, irmã Juci. Mandar um alô especial também para a irmã Maria José e o pastor Rui. Né? Estão lá em Capim Grosso, ouvindo o nosso programa. Que Deus em Cristo continue abençoando. Irmã Zezé, Deus é com vocês. Glória a Deus. O amor de Deus é inefável. É, nossa irmã Lidiana, para o Senhor Jesus, gostaria de ouvir o louvor de Késia Santana. Seu Deus está aqui. E ofereço para o meu esposo José Newton e as irmãs Maurina no Jaquirão e Maria na Lagoinha. Deus abençoe a todos. Mandar meu abraço fraternal também para a nossa querida e amada irmã Maria Luzia, diaconisa da Assembleia de Deus em Ministério Madureira, na Lagoa da Rosa, ouvindo o nosso programa. Ela e seu esposo é o senhor João. Que Deus em Cristo abençoe. Irmã Maria Luzia, diaconisa da Igreja Assembleia de Deus aí. Deus abençoe, minha querida. Mandar meu abraço fraternal também para a nossa irmã Marinha, que está ouvindo o nosso programa. É, também a sua filha. Que Deus em Cristo continue abençoando a todos vocês, Mary. É, e a outra também aí ouvindo, Jailma, ouvindo o programa. Que Deus continue te abençoando, irmã Marinha. Mandar um abraço fraternal também para a nossa querida e amada irmã Clarice, aí em Cruz das Almas também, ouvindo o nosso programa. A nossa querida e amada irmã Analice, aí de Suzano. Boa Vista, Suzano. Deus continue te abençoando, irmã Analice. Deus é contigo. Que Deus em Cristo abençoe a irmã Lidiane, toda a sua família aí em Sapeaçu, sempre escuta do programa. Vamos abraçar também nossa irmã Valdelice, lá em Cruz das Almas, também ouvindo o nosso programa. Que Deus em Cristo continue abençoando. Irmão Nivaldo Aragão, ouvindo também o programa hoje em casa. Que maravilha. Um abraço, Nivaldo, Micael, Milena e também Raimunda. Deus é maravilhoso, irmãos. Ele diz na sua palavra, eu velo pela minha palavra para cumprir, não é? Então Deus pode, nesta manhã, realizar algo na sua vida que você tanto espera, né? E quem sabe hoje seja o dia da tua vitória, o dia de você agradecer pelas bênçãos que Deus tem. Já mandamos as lições na sexta-feira, todas as congregações já receberam as suas lições, né? Nosso irmão Carlos já me sinalizou que todos já receberam, né? Eu entreguei uma parte, outra parte nosso irmão Carlos, presbítero Carlos Santana, também entregou, né? A maioria foi o irmão presbítero Carlos que entregou. Que Deus em Cristo abençoe. Aproveitando, quero mandar meu abraço fraternal para o presbítero Carlos, irmã Eva, Miguel, é claro que eu não posso esquecer de Miguel, né? Miguel é uma bênção. Glória a Deus. Edilene também. Falar em Miguel, não falar nem Edilene. Na mãe, misericórdia. Estou em falta. Deus abençoe, Edilene. Toda a família aí. Que o Senhor Jesus continue abençoando as vossas vidas em Cristo Jesus. Se você ainda deseja lição bíblica de aluno, eu tenho ainda algumas lições, tá certo? Eu trouxe mais umas lições, porque no outro trimestre teve muitas pessoas que me pediram e eu trouxe pouca, mas eu trouxe algumas lições a mais. Agora, se você quiser, tem de pegar logo, porque eu não guardo. Lição eu não guardo, só é trimestral. Quem vai pedindo, eu vou passando. Então, a revista de aluno adulto, eu tenho umas lições ainda. Quem quiser, nos procure aí, tá certo? Deus em Cristo abençoe de uma forma toda especial, nem só você, mas toda a sua família. Vamos ouvir agora o nosso querido irmão Eduardo Guedes.
1: Paz do Senhor, Eloide do Rosário. Paz do Senhor, Sérgio Cachoeira, o neto de Dona Maria, né? Irmã Josiara, Deus abençoe vocês. Deus é bom o tempo todo. Deus é bom o tempo todo. Para você que está ouvindo o programa em qualquer ponto do Recôncavo Baiano, hoje eu queria falar sobre a paz. Opa! Você sabia que tem muita gente buscando a paz em muitas coisas onde não está a paz, onde não tem paz? Tem muita gente que busca paz em uma diversão, tem muita gente que busca paz no álcool, tem muita gente que busca paz em tantos lugares, até encontra temporária, né? Tem uma paz e uma alegria por horas, mas depois passa e volta tudo de novo. Então, você quer encontrar a paz verdadeira, a paz que excede todo entendimento? Em João 14, 27 está escrito, palavras de Jesus, viu? Deixo-vos a paz, a minha paz vos dou, não vou-lo dou como o mundo a dá. Olha o que Jesus disse, não dou a paz como o mundo dá. A paz é diferente. Não se turbe o vosso coração, não se atemorize. Então essa paz que Jesus nos prometeu e nos concede é uma paz interior. Ela não tem entendimento. O homem não consegue entender como ele pode ser um homem atribulado, cheio de problemas, e quando ele aceita Jesus, que permite que Jesus entre na vida dele, ele sente uma paz que a primeira frase é a seguinte: se eu soubesse que era tão bom, eu tinha ido bem antes. Essa é a frase de todo novo convertido. Se eu soubesse que era tão bom. Você sabe o que é você deitar e dormir? Você pedir perdão às pessoas, não guardar mágoas. Você sabe o que é na sua vida paz interior? Então, experimente essa paz. Filipenses 4, 6 e 7, não estejam quietos por coisa alguma. Antes as vossas petições sejam em tudo conhecidas diante de Deus pela oração e súplica com ação de graças. E a paz de Deus, que excede todo entendimento, guardará os vossos corações e os vossos pensamentos em Cristo Jesus. Essa paz está ao seu alcance. Você que está ouvindo o programa agora e que sonha em ter paz, paz verdadeira. Ah, mas eu não posso, Eduardo, porque eu faço isso ou aquilo, porque eu trabalho com isso ou com aquilo. Aceite Jesus. Procure e encontre essa paz que tudo vai se resolver da forma que Ele quiser. No tempo que Ele quiser. Não coloque obstáculos para receber Jesus na sua vida. Ah, eu não posso por causa disso ou daquilo. Esqueça essa parte. Experimente. Quantas vezes alguém chega com um bom alimento e pede para você experimentar e você experimenta? Quantas vezes você experimenta uma bebida, experimenta isso ou aquilo? Experimente a paz que excede todo entendimento. Experimente ter uma vida com Jesus e você vai entender tudo o que eu estou falando. Você vai entender. Você sabia que o fruto do Espírito Santo é amor, gozo, paz, longanimidade, benignidade, bondade, fé e mansidão? Contra essas coisas não há lei, não há quem possa. Esse é o fruto do Espírito Santo. E uma das partes do fruto do Espírito Santo, se você comparar com a laranja, um dos gomos, é a paz. É a paz. Então experimente essa paz. Contra essas coisas não há lei. Gálatas 5:22. Contra essas coisas não há lei. Não há quem tente lhe derrubar, não há quem tente fazer o mal contra você se você experimentar dessa paz que eu estou falando. Lá no Velho Testamento, lembra de Isaías? Você lembra de Isaías? 9:6, porque um menino nos nasceu, um filho nos deu, e o principado estará sobre os seus ombros, e se chamará o seu nome maravilhoso, conselheiro, Deus forte, Pai da Eternidade e Príncipe da Paz. Então, que a paz que excede todo entendimento esteja com você, que você possa dar lugar a essa paz, dar lugar a Jesus, para que você possa ser nova criatura. As coisas velhas se passaram. Não coloque como obstáculo, como eu fiz anos atrás. Eu não posso aceitar Jesus porque eu vivo de show. Eu não posso aceitar Jesus porque eu gosto de álcool. Eu não posso aceitar Jesus por causa disso ou daquilo. E a irmã Socorro me perguntou um dia, Eduardo, aceite Jesus. E aí eu entendi que eu já não vivia mais de show, eu já não tinha mais a dependência do álcool, porque a paz já estava em mim, para a honra e glória de Jesus Cristo. Obrigado pela oportunidade, irmã Eloide, sempre é um privilégio. Deus abençoe.
0: Glória a Deus, eu que digo que Deus continue te abençoando por essa palavra, essa porção da palavra de Deus, né? Tão necessária para todos nós, a paz. Tem muita gente que prega tanta paz, mas não tem paz nem consigo mesmo. E a paz, e a fala, né? A paz diz que excede todo entendimento, que ultrapassa. Glória a Deus. Então, se você... Eu não tenho paz nessa casa, a partir de hoje você vai ter. Se você prestou bem atenção a esta palavra, que veio quentinha do céu, pãozinho quentinho do céu, você vai analisar, não é? E vai ver que nós temos paz, sim. Às vezes, nós perdemos a paz porque nós mesmos procuramos. Tem pessoas que querem se meter em tudo quanto é lugar, quer falar, quer dar palpite em tudo quanto é assunto que não lhe interessa, e às vezes você termina se complicando. Então é melhor, né? Meu pai tinha um dizer assim, boca calada é a saúde do corpo. E é verdade. Então, muito interessante essa palavra, Eduardo. A paz que nós necessitamos. Muitas pessoas aí tomam posse dessa palavra que eu creio, eu sei disso, né? Às vezes a pessoa está pensando assim, poxa, eu não tenho paz, né? Eu não tenho paz nessa casa, eu não tenho paz. Porque talvez você está provocando a falta de paz, né? É como eu falei, boca calada é a saúde do corpo. Então, vamos falar menos. Às vezes a gente fala demais, né, irmãos? Então, que palavra maravilhosa, paz. Diga, eu tenho paz. Publique no seu coração, na sua mente, eu tenho paz. Glória a Deus. Porque eu sirvo o Deus da paz.
2: Aleluia.
0: Maravilha de Deus. Que Deus continue abençoando. Vamos mais de música, Eduardo? Qual a música está em pauta aí? Foi, exatamente.
2: Glória a Deus.
0: Vamos ouvir.

0: Aleluia, louvado seja o nome do Senhor para sempre e eternamente. Deus, ele é fiel, ele é maravilhoso, né? O nosso irmão querido, amado Eduardo Guedes nos trouxe uma palavra e nós estamos aqui ainda regozijados, né? Mastigando a palavra, porque diz que a palavra do Senhor está lá em Jeremias, né? É como mel, é doce, né, Eduardo? É como mel, e quanto mais a gente toma o mel, a gente só não pode se embriagar, né? Porque diz que o mel, mas a palavra não. A palavra de Deus é Jesus, né? Diz que ele é o verbo vivo. E aí Eduardo estava falando que as pessoas, muitas vezes, a gente, e falamos mesmo, no calor da emoção, da fala, né? Os frutos, mas não é um só. Uma tangerina, uma laranja, né? Ela fechadinha é uma só. É um inteiro, é um todo, né? Mas como nós descascamos e aí vamos tirando, aí ela tem vários gominhos, né, presbítero Sérgio? Mas é aqueles gominhos que formam ela, não é assim? Que formam todo, o inteiro. Eu sou professor de matemática, o Eduardo, é melhor, vou parar. Mas a paz, né? Irmão, se a gente não tiver paz, a gente não tem quase nada, né? Não vamos dizer que não temos nada não, né? Mas não temos quase nada. Porque um lar sem paz, pense, Eduardo, um lar que não tem paz, misericórdia. Como é que sobrevive um lar sem paz?
1: Consegue não.
0: Um local de trabalho, presbítero, sem paz, quem consegue ficar, como o irmão Sérgio, passa o dia todo no trabalho, mais no trabalho do que em casa, e eu também, passo o dia mais na escola, né, do que em casa. Se você é a pessoa viver em um local de trabalho que não tem paz, que você não tem paz, você passar 5 dias da semana naquele lugar, 8 horas por dia, imagina o seu lar, Eduardo, que você dorme e acorda. Na sua igreja, você está num lugar onde você congrega e você não tem paz. Imagine, você consegue imaginar esse cenário? Então, precisamos buscar o fruto do Espírito, chamado paz. Paz, primeiro, interior. Né? Porque quando eu oro, Eduardo, quando eu coloco meu joelho no chão, eu digo, Senhor, que eu tenha paz. Ó, eu falo assim, ó, com o Senhor. Aí depois eu digo assim, ó, comigo mesma. Porque tem gente, Eduardo, que briga até com ela mesma. Briga até com sua sombra, como diz o pastor. Não tem ninguém para brigar, tá brigando com a sombra, com o espelho. Porque não tem paz. Né, Sérgio? E nós precisamos. Que palavra maravilhosa, né? Quando o Espírito Santo assim traz aos nossos corações uma palavra assim, a gente quer ficar morrendo e remoendo aquela palavra. Porque se a gente tiver paz, irmãos, nós temos quase tudo, porque tudo é o Senhor, né? Mas se nós tivermos paz, Eduardo, que palavra, viu? Maravilhosa. Se possível for, tenha paz com todos.
1: Glória a Deus.
0: Se possível, então se depender de mim, missionária Lloyd, eu preciso ter paz com todos, se depender de mim. E a missionária Lloyd também trouxe uma palavra, porque eu vou juntando tudo, né? A gente vai guardando, o que é bom a gente guarda. Aí a missionária Lloyd também falou, como era Lloyd que seu pai dizia, quando a gente se cala, quando a gente não fala muito, não fala tudo em minha boca. A boca calada é a saúde do corpo. E aí tá lá, né?
2: Tem gente que tá sem paz porque falou demais.
0: E aí tá lá também escrito na palavra do Senhor, pedindo para colocar um guarda à porta da nossa boca. Muitas vezes eu quero falar, eu quero bradar, presbítero Sérgio, eu tô chateada, ou eu acho que eu tô na minha razão. Aí o pastor Rui dizia que crente não tem razão. Ele dizia, Lloyd, crente não tem razão. Crente é justificado pelo Senhor, mas crente não tem razão. E eu guardei isso, tudo que é bom eu guardo. Então nós precisamos, né, aprender, muitas vezes nos calar mesmo. Mas eu queria falar, mas é melhor não falar. É saúde para o seu corpo, a sua alma. Quantas vezes eu estou dentro da minha cama e eu digo, meu Deus, mas está errado isso, está errado e tal, poderia ser assim. Eu falo, ó, Jussiara, fique no seu cantinho quieta, caladinha. Ore e deixe o Espírito Santo fazer. É a melhor opção. É nós deixarmos o Espírito de Deus que opera, como é que se diz? A palavra tudo em todos. E é o único que convence o homem do pecado, da justiça e do juízo. É ele que convence, é ele que fala, é ele que opera, é ele que faz, é ele que distribui. Não é assim que fala? Os dons segundo a sua vontade. Então, que nesta manhã, esta palavra venha ficar guardadinha em nossos corações.
1: Glória a Deus.
0: Paz. Loide, presbítero Sérgio.
2: Eu preparei um estudo. Um estudo.
0: É Eloide. Falei, irmã Eloide.
2: Eduardo Eloide.
0: Sérgio. Pra aleluia. Você estar com a palavra. Aleluia, louvado seja Deus. Louvado seja Deus.
2: Eu preparei um estudo.
3: Preparei um estudo hoje sobre as armaduras de Deus. Sobre as armaduras de Deus. Mas essa palavra da paz foi tão forte. Eu disse, não, o que Deus queria falar foi isso aí. Sobre a paz. Eu estava repetindo porque para mim não estava no ar, entendeu? Aí eu estava olhando para você assim. Mas é isso que eu queria falar, entendeu? Eu preparei um estudo, né? Durante a semana, às vezes a gente... É, se eu quero dar uma palavra do meu e tal, aí Deus colocou no meu coração para falar sobre as armaduras de Deus. Mas, depois que o nosso irmão Eduardo Guedes deu essa palavra aí, eu senti, era essa palavra que muitas pessoas precisavam ouvir. Foi baseado no livro de Efésios, capítulo 6, versículo 10 a 20, sobre as armaduras de Deus, o estudo. Mas é porque Deus queria falar, é bom quando a gente está, né, todo mundo em um só pensamento, em um só espírito, em uma só união, é muito bom. Porque às vezes, irmãos, Deus queria falar com alguém sobre a paz nesta manhã. Talvez você pensou assim, meu Deus, parece que o irmão estava aqui dentro da minha casa, parece que ele sabia que eu não estava tendo paz. É o Espírito Santo de Deus, irmãos. Aleluia, que atua em nossa fraqueza, que está, não é? Atento a tudo. E Deus sabe as pessoas que estão ouvindo o programa, que devem, que podem ouvir. Glória a Deus. Então, é por isso que nós sempre dizemos, e alguém também nos fala, que esse programa é um canal de bênção de Deus. Tenho tantas pessoas que às vezes falam assim, Eloide, parece que você estava sentado dentro da minha casa, parece que você estava ouvindo eu falar. Ou você estava, você ouviu o que eu queria falar. Então, isso é muito bom, né? Eu creio que Deus falou ao seu coração aí, guarde essa palavra, porque Deus é fiel. Glória a Deus. Queremos mandar um abraço fraternal também para o nosso irmão Cici e a sua esposa aí no Tororó, cadeira cativa, sempre escuta do nosso programa. Irmão Cici, que Deus em Cristo continue abençoando. Geovanda, Eunice, Geovanice, já mandei o alô bem mais cedo. Eu quero mandar um abraço fraternal também para Nete e Neide, é sobrinha da nossa irmã Thelma. Elas também estão escutando o nosso programa. Não é a semana passada, Nete até citou um trechinho de alguma coisa que eu falei aqui. Glória a Deus, Deus abençoe. Nete e Neide, aí na Rua da Feira, ouvindo o nosso programa. Que maravilha de Deus. Glória a Deus. Mandar meu abraço fraternal também para os irmãos que estão nos escutando lá em Nova Conquista, nossa querida irmã Eloide Estrela, minha xará também, né? A outra nossa irmã, Gildete, que Deus em Cristo abençoe. Nossa irmã Gildete, nossa irmã Gilcélia e seu esposo, nosso irmão Antônio, aí em Nova Conquista. Que Deus continue abençoando de uma forma toda especial a todos vocês que estão ligadinhos aí. A nossa irmã Jocelma, também a Oliveira dos Campinhos. Glória a Deus. Que Deus continue abençoando de uma forma toda especial. Nós sabemos, irmãos, que tem muitas pessoas que às vezes você nem imagina, pessoas que estão em casa triste, engraulado, preso no quarto, né? Sem querer sair de dentro de casa, pessoas que estão tristes, deprimidas, depressivas. Né? É a doença do século, né? É a depressão. Muitas pessoas têm chegado assim para a gente pedir oração. Irmão, ore por mim, ore por fulano de tal que está depressivo. Então, muitas pessoas que estão precisando de um milagre de Deus, nós vamos convidar hoje a nossa irmã Jussiara Freitas para estar fazendo oração. Essa oração, né? Essa oração é pelas pessoas que estão enfermas, pessoas que estão depressivas. Tem muita gente depressiva. Muitas pessoas que nos pedem a oração, né? E eu creio que Deus está enviando o anjo. Aleluia, porque a Bíblia nos diz que o anjo do Senhor acampa ao redor do que os temem e os livra. Glória a Deus. E eu creio que Deus está, nesta manhã, te livrando de algo. Ou até te livrando de algo pior que poderia acontecer. Muitas das vezes vai acontecer algo e Deus já tira. Deus já repreende. Porque a oração é a respiração da alma. A oração é falar com Deus. E vamos falar com Deus neste momento, através da oração. E convidamos nossa irmã missionária Jussiara Freitas para estar orando.
0: Aleluia, louvado seja Deus. Oremos ao Senhor nesta manhã. Meu Deus, meu Pai, Senhor da glória, Espírito Santo de Deus. Senhor, estamos aqui na Tua presença, Senhor. Aleluia, Jesus. Para Te pedir, Senhor, pelas vidas, Senhor, que estão enfermas nesta manhã. Como a missionária Lourdes já falou, meu Pai, pessoas muitas vezes depressivas, com depressão. Pessoas angustiadas, Senhor, porque não encontram a solução para aquele problema. Aquele problema que tem pedido há tanto tempo ao Senhor resolução, meu Pai. Pessoas que estão hospitalizadas, pessoas que estão encarceradas, pessoas que estão no centro de recuperação, meu Pai, aleluia, porque foram buscar de Ti um socorro, Senhor, uma solução, meu Deus, Espírito Santo. Aleluia, Jesus, pessoas que estão, Senhor, em um leito de hospital nesta manhã. Aleluia, nos seus lares também, enfermas, Senhor, pessoas que já foram desenganados pelos médicos, meu Pai, aleluia, que os médicos dizem que não tem mais jeito, não tem mais solução. Pessoas nesta manhã que estão fazendo quimioterapia, radioterapia, Senhor, que estão fazendo hemodiálise, diálise, Senhor, socorre essas pessoas, Espírito Santo. Porque Tu és o médico dos médicos, Tu és o socorro bem presente na hora da angústia, meu Deus. Aleluia, Jesus. Vem socorrer, Senhor, a humanidade, Senhor, o Teu povo, Senhor. Aqueles que estão precisando, meu Pai, aleluia, Senhor. Meu Deus, de uma porta aberta nesta manhã, de uma cura, Senhor, imediata, Senhor. Visita agora, Senhor, meu Deus, do fio de cabelo que o Senhor disse que conta e sabe, aleluia, quanto nós temos na nossa cabeça. Vida dessa agora, nesta manhã, Senhor, até a planta dos pés, curando toda a enfermidade e todo o mal, Senhor, visitando o sangue, Senhor, visitando, Senhor, meu Deus, a massa cefálica, Senhor, visitando todos os órgãos internos, Senhor, visitando todos os nervos, músculos, Senhor, deste corpo, meu Deus, Espírito de Deus, oh Manarabassuri Andalabasso, o Senhor que é poderoso para fazer infinitamente, muito mais além daquilo que nós pedimos e pensamos, meu Deus, vá visitando agora este corpo, meu Pai, Espírito de Deus, Espírito da verdade, nós cremos no Deus do impossível, naquele que não falha, no Deus infalível, lá Manayassiri Abassuri Andalai, o Deus todo poderoso que nós clamamos de dia e de noite, o Deus que nos criou para a sua glória, para a glória do seu nome, Jesus, faz o que nós não podemos fazer, alabaço, imanai, vai onde nós não podemos ir, Senhor, e faz o milagre, Senhor, que nós precisamos, Pai, porque eu não sei a realidade de cada um dos amigos ouvintes nesta manhã, mas o Senhor sabe, entra nos lares, Senhor. Oh, Yanai, assim, coloca amor nos corações, repreende todo espírito contrário, toda palavra contrária, tudo que não te louva, tudo que não te bendiz, tudo que não te glorifica neste lá, neste lugar, Senhor, vai jogando por terra nesta manhã, Jesus. Visita também, Senhor, aqueles que estão precisando de uma porta de emprego aberta, Senhor, para pagar o seu aluguel, para o seu sustento diário, visita nesta manhã, Senhor, também, e abre esta porta, meu Deus, em nome de Jesus, para a glória do teu nome, Senhor, também vai salvando, vai libertando, Senhor, aqueles que estão cativos e oprimidos, presos muitas vezes em um vício, Senhor, aleluia, mas que tem pedido ao Senhor, me liberta, me tira dessa situação, eu não consigo sair só dessa situação, deste vício, largar, abandonar, mas o Deus de paz, alá, maná, e assim, que excede todo entendimento, nesta manhã, está indo ao teu encontro e te libertando, aleluia, tirando, aleluia, desse cativeiro que você se encontra neste dia que se chama hoje, Senhor, faz como te apraz, segundo a tua vontade e o teu querer, Senhor, também visita meu sobrinho Gabriel, que está ouvindo também esta oração nesta manhã, aleluia, Senhor, visita ele, o coração, a mente, Senhor, e faz aquilo que só o Senhor pode fazer, meu Deus. Nós te pedimos, Senhor, continua, Senhor, em cada lar, Senhor, visitando cada coração, meu Pai, porque tudo é para a glória do Teu nome, Senhor. É o que nós queremos te pedir nesta manhã, e já queremos te agradecer em nome do Pai, do Filho e do Espírito Santo. Amém, graças a Deus. Glória a Jesus.

0: olha que entusiasmo.
1: Glória a Deus. Um abraço fraternal para o nosso irmão Cicino Tororó. Mais cedo eu falei o nome dele. Ele diz aqui que ele está reunido, ele, os filhos, a esposa, todo mundo lá ouvindo. Só for ficar lhe devendo a música, que nós já vamos sinalizar e ouvir seu áudio agora. É muito áudio. Tem uns três aqui que não deu para ouvir. Eu peço até desculpas, tá certo? Mas domingo, pode me lembrar que eu vou mandar o seu alô. Glória a Deus. Que Deus continue te abençoando, nosso irmão Cici. É, irmão Cici está fazendo um passeio aí agora para o Jorro, né? E se aparecer mais gente aí, quem sabe ele vai lotar o outro ônibus. Um já está cheio. Oh, glória, Deus é fiel. Um abraço fraternal para todos vocês. Estamos finalizando mais uma audição do seu querido e abençoado programa Cristo Verdade que Liberta. Prometendo voltar no próximo domingo, se assim o nosso bom Deus nos permitir. Né? Vamos precisar sair um pouquinho mais cedo, porque nosso irmão Sérgio tem um compromisso. Mas eu quero ainda parabenizar nosso irmão José Luiz, que no dia 30 completou idade nova. Parabéns, irmão José Luiz, é ouvinte assíduo do nosso programa. Muitos anos que ele ouve o programa. Pai de Josomar, glória a Deus, e Carla. Tem mais filhos, muito mais, mas eu só lembro do nome desses aí, tá certo? Parabéns, irmão José Luiz. Em todo tempo estejam as tuas vestes e nunca falte o óleo do Espírito Santo de Deus, o óleo da unção sobre a tua cabeça. Sua filha Carla, sua esposa, irmã Sônia, também estão lhe parabenizando. Enfim, todos os filhos lhe parabenizam. E o programa Cristo Verdade que Liberta também. E eu sei que todos os domingos eles estão ligados ali, né, reunidos, ouvindo o nosso programa. Que Deus em Cristo abençoe muitos anos de vida e saúde. Vai nessa tua força, irmão José Luiz. Deus é contigo.

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2: 10 e 2.
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1: 10:48.

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11:46. 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

0: Meio-dia e 17.
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1: Meio-dia e 52.

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0: Meus amados e queridos irmãos, está no ar MissãoCast, o podcast missionário da CEADEB, e hoje gostaria de louvar a Deus mais uma vez pela sua vida, pedir a você que compartilhe esse link com a maior quantidade de pessoas, porque aquilo que será tratado aqui será de suma importância para a sua vida, para o seu ministério, para a sua família. Queremos convidar você, vamos orar, vamos falar com Deus. Querido Deus, poderoso e eterno Pai, Tua presença estamos, queremos te louvar, te agradecer por este dia memorável que o Senhor nos permite estar em Tua presença para tratar de assuntos relacionados à Tua obra e à tarefa principal da Tua igreja, que é a obra missionária. Te peço, ó Deus, que o Senhor venha trazer o bálsamo, a resposta, a ajuda para esta pessoa, para esse missionário, esse pastor, esse vocacionado, aonde ele estiver. E que a tua boa mão esteja estendida, fazendo prosperar, levantar. Não deixe desanimar, não deixe nenhuma luta ser capaz de paralisar o teu servo, a tua serva. Eu ministro a tua bênção, abençoe nossa nação, abençoe Israel, abençoe o mundo, ó Deus. Abra as portas de lugares que ainda são fechados para a proclamação do teu evangelho, a Coreia do Norte, o Irã, o Iraque, tantos outros lugares. Manifeste a tua glória, levanta pessoas, igrejas, líderes, a enviar missionários para a glória do teu nome. Amém e amém. Meus amados irmãos, hoje nós estamos recebendo mais uma vez no nosso podcast o nosso querido amigo pastor Davi Oliveira Boa Sorte, pastor presidente da Assembleia de Deus em Vitória da Conquista, diretor da nossa convenção, um homem visionário e missionário. Seja bem-vindo, pastor Davi.
1: A gratidão é minha, pastor Edivaldo, estar aqui no MissãoCast. Quero cumprimentar a todos os irmãos e irmãs que estão aí nos acompanhando e que a bênção de Deus possa estar conosco durante esse podcast e também durante todo esse dia maravilhoso que Deus está nos proporcionando.
0: Pastor Davi, eu gostaria de lhe fazer a primeira pergunta nesse aspecto da visão missionária de líderes que ocupam posições estratégicas na obra de Deus. O senhor está há 20 anos como diretor da CEADEB, já está há vários anos como pastor da igreja em Vitória da Conquista, mas o senhor não perdeu essa visão missionária. Quando o senhor chegou em Vitória da Conquista, tinha uma missionária no campo, que foi enviado na época pelo pastor Valdomiro, e o senhor não só manteve, mas o senhor tem um contato, tem um pastoreio, tem a ajuda, e é uma visão que a liderança não pode perder. A obra é de Deus, mas se o pastor não tiver visão missionária, não anda. Como é que se mantém? A pergunta que eu faço ao senhor é como é que se mantém com visão missionária estando em posição de decisão? Porque tem gente que só tem a visão missionária quando não está, né? Então ele está lá embaixo, é igual a pessoa quando não é político, né? Não é prefeito, ele está à vontade de arrumar a cidade toda. Depois que senta, já é outra coisa. Como se mantém essa visão? Tem muitos pastores que nos assistem, daqui da Bahia, de fora. Ou seja, a pessoa pode chegar ao maior posto na hierarquia da denominação, social, econômico, mas não perder a visão missionária.
1: Muito bem, pastor Edivaldo. Alegria estar aqui contigo. O senhor que é o presidente do CNE há muitos anos, fazendo esse belíssimo trabalho aqui na nossa convenção. Sobre manter essa visão missionária, eu creio que é um mandamento de Deus para todos os pastores. Todos os pastores devem ter esse entendimento, essa alegria, essa convicção no coração de fazer a obra missionária. Eu já passei por campos pequenos, porque o senhor sabe que quando a gente não começa no topo da escada. Sim. A gente começa lá de baixo. Então, eu já passei em campos pequenos, mas mesmo em campos pequenos, eu sempre ajudei a fazer a obra missionária. Mesmo não tendo tantos recursos assim, mas eu me lembro que a gente fazia parcerias, enviava uma oferta, né, para os missionários que estavam no campo. E como o senhor disse, nós chegamos em Vitória da Conquista, vai fazer 18 anos que estamos pastoreando a igreja em Vitória da Conquista, a nossa querida Devic. Então, nós encontramos um projeto missionário que já estava estabelecido desde a época do nosso presidente, pastor Valdomiro Pereira da Silva, o qual eu quero abrir aqui um parêntese para dar os parabéns ao pastor Valdomiro, porque o pastor Valdomiro sempre foi esse homem visionário na obra missionária. Então, quando eu cheguei em Conquista, havia esse projeto, uma missionária em África do Sul, que já tem mais de 20 anos, foi enviada na gestão do pastor Valdomiro Pereira da Silva, que é a missionária Fátima. O senhor conhece muito bem, porque o senhor já esteve lá na África do Sul algumas vezes e teve a oportunidade de visitá-la. Então, o pastor Ismael Fernandes, que é o pastor responsável pela missão New Hope, juntamente com a sua esposa, a missionária Neuza, desenvolve esse trabalho na África do Sul. E Fátima, a nossa missionária, está lá há mais de 20 anos fazendo a obra de Deus. E durante todo esse tempo, nós temos mantido a nossa missionária lá em África do Sul. Mantido com a oferta missionária que nós enviamos. E não somente isto, quando ela precisa vir ao Brasil para tratamento de saúde, quando ela tem necessidade de passar um período, um mês, dois meses descansando, nós fazemos isso prontamente, porque sabemos que o missionário precisa ser bem cuidado, né, ser bem acompanhado, e essa visão é uma visão bíblica, né, uma visão bíblica, é uma visão que está no coração de Deus, e todo pastor que quer ser bem-sucedido, todo pastor que quer crescer, né, ministerialmente e ser uma bênção nas mãos de Deus, ele apoia e mantém o projeto missionário. Ele não acaba com o projeto missionário. Como o senhor disse, tem pastor que ele chega no campo, tem um projeto missionário, aí ele chega, não, mas isso aqui não é comigo. Aí ele desfaz daquilo lá. Não, o pastor que quer ser abençoado, ele mantém e dá crescimento. Ele mantém e dá crescimento, porque aí a bênção de Deus é sempre com a igreja. E eu sou testemunha disso e posso falar sobre isso categoricamente, né? Porque eu vejo as mãos de Deus sobre a igreja de Vitória da Conquista. E um dos motivos é esse, a manutenção da obra missionária. E nós mantemos a missionária Fátima em África do Sul há mais de 20 anos, mas nós temos outras parcerias. Nós temos uma parceria com um missionário na Tailândia, que é o Marcelo, que a gente sempre está próximo. Temos uma parceria com o missionário Murilo, aqui no Ceará, inclusive construindo uma escola para a comunidade. Nós estamos assistindo de perto e apoiando. Temos também uma parceria no Paraguai, né, com o missionário que está lá, e outras parcerias pequenas no próprio estado da Bahia, porque você tem que apoiar também os pastores que estão em campos pequenos. Sim. Ajudar esses pastores, porque eles precisam também do apoio pastoral. Apoio. Né?
0: Muito bem, pastor. Inclusive, a missionária Fátima está aqui ligada, né? Missionária Fátima, aqui da África do Sul. Que bênção, viu, meu pastor Davi, nesse podcast abençoado. E aí o senhor toca num assunto interessante, que é pastores que estão em campos menores. E aí o senhor fala que desde que o senhor começa lá no campo pequeno, o senhor tinha a visão missionária de apoiar o trabalho missionário. E aí a pergunta que eu lhe faço é, como foi essa trajetória? Né? Essa trajetória do pastor Davi Oliveira Boa Sorte, que muita gente conhece há 20 anos como um dos nossos líderes na mesa diretora. E talvez alguém está lá na ponta da fila dizendo, eu nunca tenho condição de chegar, porque esses homens já eram assim, né? E aí olha e não sabe a trajetória. Como foi a sua trajetória, pastor Davi, para o senhor hoje chegar onde o senhor está, sendo uma referência para tanta gente, sendo um líder reconhecido e respeitado no nosso estado?
1: Muito bem, pastor. É uma trajetória aí de 32 anos de ordenação pastoral. Eu fui ordenado na gestão do pastor Dermeval Lopes Siqueira, de saudosa memória. Ele foi quem me consagrou a evangelista e me consagrou a pastor. E essa trajetória começou no primeiro campo, que foi Pupiara.
0: Passei
1: quase 2 anos em Pupiara. De Pupiara, eu fui transferido aqui para Nazaré, né? Aqui no Recôncavo Baiano. Passei 2 anos. Construímos aquele templo lá no bairro Batatã, demos posse ao pastor dentro daquele templo. De lá fomos transferidos para Medeiros Neto, passamos 3 anos lá no extremo sul, vizinho com os capixabas e com os mineiros. Terra boa, terra abençoada. De Medeiros Neto, fomos transferidos para Brumado. Pastoreamos a Assembleia de Deus em Brumado por 6 anos. E no dia 15 de fevereiro de 2009, assumimos a Assembleia de Deus em Vitória da Conquista. Já vai para 17 anos e alguns meses. Então é uma trajetória de muito trabalho, né, para chegar a esse momento. São 22 anos na mesa diretora, 20 com o pastor Valdomiro como primeiro secretário e 2 com o pastor Valmar como segundo secretário. Participamos de alguns conselhos aqui. Sou filho de pastor, meu pai foi pastor nessa convenção lá da segunda geração de pastores, né? Meu pai, saudoso pastor Sebastião Boa Sorte, ele pastoreou a Assembleia de Deus em Cocos, foi quem fundou o trabalho em Cocos, Carinhanha, Correntina, São Félix do Coribe. Quando abriu as agrovilas, ele também esteve lá presente, dando assistência e apoio ali naquela região de Carinhanha, Bom Jesus da Lapa. E eu cresci assim com esse amor no coração, né? Porque eu sempre tive na minha mente que um dia eu seria um pastor. Isso nunca saiu da minha mente. Eu já fazia culto quando eu era criança, no quintal da casa. Eu reunia os meninos e falava, agora quem vai dirigir o culto sou eu. Então, eu sempre tive isso no meu coração. Apesar das lutas que passamos, né? Porque naquele tempo era muito difícil ser pastor. Meu pai passou por muitas provas, eu acompanhei esse trabalho do meu pai, né? Então, eu poderia ter optado por um outro trabalho, mas eu sempre quis ser pastor. Sempre esteve no meu coração. Então, isso é uma trajetória de muitos anos, de muito trabalho, né? E nós temos visto a mão de Deus. A mão de Deus na nossa família. O legado que o meu pai deixou, né? Então, para os pastores que estão começando agora, né? Que estão aí na luta, na dificuldade, não desanimem, porque a gente passa pelas provas, mas depois a vitória vem, né? A vitória vem e a gente consegue superar todas as dificuldades, né? Eu sou casado com a irmã Valquíria há 34 anos, temos 2 filhas, Késia e Bianca, temos o nosso genro, que é o pastor Janderson, que também é um filho, e Deus tem, assim, nos ajudado poderosamente. Eu tenho muita amizade com os pastores, porque são tantos anos dentro da convenção, né? Eu sou amigo dos pastores, lá na minha região eu sou presidente do COMASB, que é o Conselho de Ministros Assembleianos lá do Sudoeste, e faço questão de estar próximo aos pastores, acompanhar os pastores, principalmente aqueles pastores que precisam mais, né? A gente está sempre fazendo reuniões com eles, dando incentivo, apoiando, conversando com eles, porque ser pastor é um desafio, né? O senhor sabe, porque o senhor foi ali para Barra do Jacuípe, transformou aquele campo, hoje é uma outra realidade, mas o senhor já passou, né, por tantos trabalhos, e o senhor sabe que é um desafio para o pastor, mas se ele é perseverante, ele é resiliente, e ele tem o chamado de Deus, ele pode ir tranquilo, que a bênção de Deus é com ele.
0: Vai com ele. É com ele. O senhor toca num assunto que eu gostaria de ouvir o senhor sobre isso, que é se o senhor teve algum preconceito, sofreu algum preconceito por ser filho de pastor. Existem muitas pessoas que têm um problema com filho de pastor. E às vezes o filho do pastor sofre por ser filho de pastor. É impressionante. Se der trabalho, é o filho do pastor. Se se destaca, é porque é filho de pastor. Se não quer ser obreiro, aí, ó, não quer nada com a vida. Se quer ser obreiro, é porque é filho de pastor, aí, tá vendo? A moral aí. Como é que o senhor, se o senhor passou alguma situação dessa, de sofrer algum preconceito por parte de colega ou da igreja na época da sua juventude ou no início do seu ministério, e como o senhor vê hoje essa situação? Porque é uma situação muito complexa também. Tem gente que é filho de pastor e não tem chamado. E o pai quer colocar de qualquer jeito, porque é o pastor. E já tem outros que têm uma chamada e sofrem quando, na verdade, deveria ser apoiado. né? Feliz Exatamente. Da vida, está ali o filho do pastor seguindo a caminhada. Como é que o senhor vê isso? Como é que o senhor lida com isso? E como é o conselho que o senhor dá a alguém que, nesse momento, precisa de uma orientação sobre essa situação?
1: Uma pergunta super interessante. Na realidade, pastor Edivaldo, eu não sofri muito esse tipo de preconceito, né? Eu não sofri muito. Mas eu sei que muitos filhos de pastores passam por isso. Passam por isso. Porque tem pessoas que, como o senhor disse aí, é filho de pastor, então é protegido. Né? Filho de pastor tem, é colocado de qualquer maneira. Mas não é assim. Né? É filho de pastor, mas se tem uma chamada de Deus, ele tem que ser apoiado,
0: sim.
1: Ele tem que ser apoiado, porque ele já passa por algumas dificuldades por ser filho de pastor, né? Essa questão, na minha época era mais difícil, porque isso há muitos anos atrás, né? Sempre a gente tinha que sair da cama, né? Para o visitante que chegava, a gente já ia dormir em outro lugar, né? Essas pequenas dificuldades, mas eu fui muito assim apoiado, né, pela igreja, pelo meu pai, ele sempre me apoiou, foi ele que me consagrou ao diaconato e ao presbitério, não foi ele que me consagrou a pastor e a evangelista, já foi o pastor Cícero Fernandes, né? Mas eu me lembro que na época eu fui apoiado, até porque havia muita necessidade na igreja também, né? A igreja era pequena e quando chegava uma pessoa querendo, aí as portas eram muito, muito abertas, né? Hoje a gente já vê uma outra realidade, porque a igreja cresceu muito, graças a Deus por isso, né? E às vezes a gente vê o pessoal, porque chegou essa posição aí porque é filho.
0: Sim.
1: Mas não é por aí, né? Não é por aí. Tem que ver o chamado. Se tem o chamado de Deus, ele pode seguir a carreira dele, porque a bênção de Deus é com ele. E é melhor nós termos os nossos filhos na igreja, trabalhando, fazendo a obra de Deus, do que o contrário.
0: Exatamente.
1: E muita gente, às vezes, tem o preconceito, né? Mas se for analisar direitinho, de acordo com a Bíblia, com a palavra de Deus, não vai ter esse tipo de preconceito. Né? Não vai ter esse tipo de preconceito. E, às vezes, as pessoas, até pastores mesmo, se queixam, né? Levando pelo lado do pastor. Mas eu nunca gostei de ser um pastor mimizento. Né? Porque hoje, qualquer área que você for, você vai enfrentar dificuldade.
0: Sim, sim.
1: Entendeu? Não é só no pastorado que você enfrenta dificuldade. O empresário, ele enfrenta dificuldade. Né? O lojista, o comerciário, o motorista de ônibus, o advogado, o engenheiro, todos enfrentam dificuldades. Então, tem pastor que ele fica com mimimi. Porque eu deixei a minha profissão tal, que me rendia tanto, para assumir o pastorado. E por quê? Né? Não, vamos parar com esse negócio de mimimi. Vamos fazer a obra de Deus com amor, com carinho, né? com prontidão, porque hoje, qualquer área que você for, você vai enfrentar dificuldade. Você vai enfrentar problema, então... Não adianta ficar com mimimi. O certo é fazer a obra de Deus, ter força, firmeza, né? Confiança no chamado, convicção pastoral e seguir em frente. Porque as adversidades, elas virão, mas você vai conseguir superar. Né? Você vai conseguir superar porque Deus, ele sempre abençoa o pastor que trabalha. Ele sempre abençoa o missionário que trabalha. Fátima mesmo, né? Fátima está nos assistindo aí. Ela está na África do Sul há mais de 20 anos. Fátima é um exemplo de uma missionária chamada por Deus. Uma mulher de Deus, uma mulher que deixou a sua cidade, deixou a sua pátria, a sua terra, foi para a África do Sul. Né? Outro dia desse até falei com ela, Fátima, você poderia vir passar mais um tempo, para descansar mais um pouco. Mas ela tem a convicção do chamado dela. Né? E eu dou os parabéns para a Fátima. Porque é verdadeiramente um chamado. Então, se é filho de pastor, tem um chamado, glória a Deus. Né? Se aceitou o pastorado, vamos trabalhar, vamos fazer a obra, vamos focar naquilo que interessa, porque aí a bênção de Deus sempre vai estar presente.
0: Inclusive, a missionária Fátima diz aqui, desde o início, a Igreja Vitória da Conquista tem sido fiel no seu compromisso com a obra missionária. É, Rui Deto também, que está no Peru, Pai do Senhor, alguns amigos aqui do Peru falam bem do pastor Davi, boa sorte, é exemplo de humildade. O pastor Alex Bagaggio, que era missionário na selva peruana, falava muito bem dele. Também temos aqui o missionário Jorge Lemos, lá em Luxemburgo, e o pastor Ismael, aqui também participando, pastor Edivaldo, pastor Davi, pastor Edivaldo, grandes missionários, exemplo a ser seguido, pastor Ismael Fernandes em África. E aí, pastor Davi, emendando ainda essa pergunta sobre filho de pastor, O senhor teve alguma... Eu escrevi um livro, O Segredo da Esposa do Pastor, inclusive tem a participação da sua esposa, a irmã Valquíria. Eu estou com um projeto de escrever um livro sobre o filho do pastor. E eu estive pregando em uma convenção em um estado do Brasil, e aí eu ministrei aos filhos dos pastores. Quando eu terminei, um filho de pastor, chorando, contou a história dele para mim. Ele disse que ficou tão revoltado com uma atitude que tomaram em relação ao pai dele, que ele programou em matar o presidente da convenção dele. Ele guardou uma mágoa tão grande que ele diz, eu vou me vingar disso aqui. Então, às vezes, tem pessoas que não têm a coragem de dizer ao pastor, mas dá uma indireta para o filho do pastor. E tem filho de pastor que guardou uma mágoa que ele não quer meia com a igreja. É. Ele colocou a ideia de que a igreja roubou o pai dele, fez ele sofrer, e ele hoje é um frustrado ou uma frustrada. O que o senhor diria para esse filho de pastor que está enfrentando essa dificuldade, que às vezes não entende? Né? Na verdade, o que ele dizia é o seguinte, eu estou revoltado porque tomaram atitude com meu pai, mas ele não entende todos os meandros, essas questões de decisão de igreja. Quantas vezes a gente precisa mudar um obreiro e se não tiver cuidado, o filho do obreiro fica revoltado? Porque às vezes o pai também não tem sabedoria, chega em casa falando da convenção, falando Exatamente. Da igreja, falando do pastor, olha, me tiraram, os miseráveis, querem me matar. E o menino, né? Como é que o senhor diria para esse filho de pastor que está nos assistindo agora?
1: Pastor Edivaldo, é um assunto assim bem delicado, delicado mesmo, né? Porque outras pessoas podem ser excelentes profissionais sem colocar família na frente do campo de batalha, né? O cidadão pode ser um excelente engenheiro, né? Pode ser um excelente advogado, ninguém vai perguntar quem é a esposa dele, quem são os filhos dele, ficam protegidos e reservados. Mas com o pastor já é diferente. O pastor, ele a primeira coisa que pergunta quando um pastor vai tomar posse em um campo é sobre a família. Quem é o pastor, quem é a esposa, quem são os filhos, e ali já está o retrato montado. Né? Então, a família está na linha de frente, a família está envolvida e a família também vai sofrer, né? vai receber as homenagens, mas também vai pagar o ônus, né? de ser e de participar de uma família de pastor. Então, eu por ser psicólogo também, eu sempre tenho um lado humano muito assim forte em mim. É um lado muito humano. É tanto que quando vai se tomar qualquer medida contra um pastor, a primeira coisa que eu olho é a família. Como a família vai receber isso aí? Né? Vai receber isso aí. Porque a família ela é muito afetada. Né? Ela é muito afetada nas decisões que são tomadas. E, às vezes, há necessidade de alguma mudança, né? Porque na obra de Deus, o pastor está num campo, de repente, há necessidade de ir para outro. E a convenção, ela sempre acompanha isso com muito apreço, né? Sempre verificando as coisas, mas não deixa de, em algum momento, acontecer algo trágico. É, por mais cuidado que a convenção tenha, como eu vejo o pastor Valdomiro, e a mesa diretora, né, nesse cuidado com os pastores, com as famílias de pastores, sempre vai ter alguma dificuldade, porque, como o senhor disse, às vezes o próprio pai não sabe administrar o problema, né? E poderia chegar, conversar com a esposa, conversar com a família, falar, não, é porque houve uma necessidade e nós temos um chamado, então vamos cooperar com a nossa convenção, vamos passar por um período de prova, mas depois virar a bonança. Então, o pai ele já chega passando uma imagem de que ele foi perseguido ou que ele foi injustiçado, alguma coisa assim. E isso vem como uma bomba em cima da família, em cima dos filhos. É? Eu sou filho de pastor, mas eu nunca ouvi meu pai falando mal da convenção. Pelo contrário, quando chegava alguém, às vezes, em casa e que começava a falar mal, o meu pai sempre cortava, ele nunca aceitou. Né? Então, eu nunca tive trauma a respeito disso, nunca tive revolta nenhuma contra a convenção, contra a mesa diretora, nada, porque meu pai ele sempre teve esse cuidado de falar bem da convenção. Né? Então, nós, pastores, nós temos que preservar a nossa família. E para esses filhos que entendem que o pai foi injustiçado e que fizeram maldade com o pai, o meu conselho é o perdão. Não tem outro caminho. O perdão é o melhor remédio, o perdão é o melhor caminho. Entender que houve a necessidade de passar por aquilo lá. Quando a gente lê a história bíblica, né, de personagens bíblicos, a gente vai ver que teve personagens também que passaram por processos difíceis, né, como Abraão, como Isaac, Jacó, Davi e tantos outros, que não teve só momentos de grandiosidade, mas momentos de dificuldades também, né? Então, nós, como filhos, precisamos ajudar os nossos pais. E precisamos estar ao lado dos nossos pais. E se houve algum tipo de injustiça, é procurar perdoar, tirar isso do coração, porque isso não vai trazer solução nenhuma, isso não vai trazer benefício algum para a pessoa que guarda essa mágoa, né? Esse cidadão que o senhor disse aí, que pensou até matar, né? Isso é uma seta maligna, né? Deus não está nisso. Né? A melhor justiça é a justiça de Deus. Se houve realmente algum tipo de injustiça, entrega na mão de Deus, e Deus é Pai, e Ele vai cuidar de tudo e vai trazer o melhor para a nossa vida. Esse é meu conselho para uma pessoa que se encontra numa situação dessa.
0: Mandar um abraço aqui para Sara Lorena. Eu sou filha de pastor e na época, quando criança e na juventude, passei por muitos preconceitos. Jorge Lemos, pastor Davi, o senhor faz parte da minha história há 26 anos na Europa. Obrigado. Maxwell, dois grandes amigos, pastor Edivaldo, pastor Davi, abraço. Pastor Jorge Lemos, agradeço a Deus e ao pastor Valdomiro e à diretoria. E aí o senhor toca num assunto interessante. Eu não sei se o senhor tem essa percepção, mas eu tenho uma percepção que dentro da igreja há muita resistência à questão psicológica. Então, existe muita gente que espiritualiza tudo. Uhum. E não entende que o ser humano precisa de um tratamento, precisa de um acompanhamento, precisa de uma avaliação. E, em alguns casos, até de uma medicação, de um acompanhamento psiquiátrico. O senhor é psicólogo e o senhor faz parte hoje da avaliação psicológica dos candidatos. A convenção tem esta visão de analisar o emocional do candidato. Tá, daqui a pouco, não consagrar uma pessoa com um transtorno que lá na frente vai refletir no pastoreio. Imagina você consagrar uma pessoa psicopata, sociopata, né, e colocar na frente de uma igreja. Ele vai ser uma tragédia. Então, como é que o senhor vê essa questão hoje do cuidado do psicológico e da importância de avaliar o obreiro antes de ser consagrado, de acompanhar o missionário no campo com esses desgastes emocionais, o burnout que tem levado muitos pastores a sérios problemas? Fale um pouco sobre essa questão, pastor. Agora mesmo a gente teve uma dirigente de oração, esposa de pastor, em Pernambuco, que tirou a vida, na semana passada. Quer dizer, e não apresentava. Você olha nas fotos, a imagem, ela não apresentava um quadro depressivo. Porque tem gente que pensa que a depressão só é aquela que a pessoa se isola e fica triste. Não, tem gente sorrindo com problemas sérios de depressão. Como é que o senhor lida com isso e aconselha sobre isso?
1: Veja bem, pastor Edivaldo, que pergunta excelente essa pergunta do senhor, né? Falou a minha língua agora. porque eu sou o homem das missões, né? Mas eu também sou muito voltado para essa área da humanidade, né? Essa área do acompanhamento psicológico. E a nossa convenção, para quem não sabe, eu acredito que é a única no Brasil, a única no Brasil, eu não tenho conhecimento de outras, que procede com a avaliação psicológica dos candidatos ao Santo Ministério. E isto é um avanço que faz uma diferença enorme, porque nós somos corpo, alma e espírito. Nós somos corpo, alma e espírito. Nós somos uma estrutura complexa, né? Corpo, alma e espírito. Dentro de corpo, alma e espírito, nós somos bio, psíquico, sócio, eco, tecno, espiritual. Olha, seis estruturas dentro dessas três, né? O biológico, que é a nossa saúde física, né? O psíquico, que é a nossa saúde mental, a nossa saúde psicológica. Sócio, a nossa saúde social, as relações humanas que nós desenvolvemos. E já tem estudos que falam que quando o ser humano se isola, é como se ele fosse um fumante. Ele perde vida. Assim como o fumo ele corrói a saúde do ser humano, o isolamento também, da mesma forma, vai diminuir os dias de vida, os anos de vida do ser humano quando ele se isola, né? Biopsico, sócio, eco. Nós vivemos num sistema, né? Viu? Quando houve a pandemia, né? Começou lá na China, mas atingiu o mundo todo. Tecno, nós até então, há 20 anos atrás, não tínhamos essa estrutura tecnológica. Hoje nós somos tecnológicos. Hoje nós vivemos a ansiedade por conta das telas, né? E tanta coisa mais. E nós somos também um ser espiritual. Então nós temos que entender que essa estrutura é uma estrutura interdependente, que uma parte está interligada à outra e que uma afeta a outra, tá certo? Então, se você tem um problema na alma, isso vai afetar seu corpo, vai afetar seu espírito, porque não é algo isolado, você não pode compartir. É algo que está interligado. E nós estamos vendo aí, né? Ansiedade, por exemplo. Ansiedade, o Brasil é o país mais ansioso do mundo. 9,3%, né? São os dados registrados. Na América Latina, nós só perdemos para os Estados Unidos em depressão. Nós somos 5,8% em depressão. Os Estados Unidos, 5,9%. Nós somos o segundo maior país em depressão na América Latina. Então, são dados que chamam a atenção para a nossa saúde mental. Né? Para a nossa saúde mental. E hoje nós temos visto pastores sofrendo, missionários sofrendo, por conta da solidão, por conta da sobrecarga, né? Por conta de problemas, de falta de apoio, de pessoas que poderiam estar ajudando o pastor e, às vezes, se levantam contra os pastores, né? Porque não sabem a dificuldade que um pastor enfrenta. O senhor citou o caso aí, suicídio, né? Nós estamos, de vez em quando, a gente ouve falar de suicídio, pastores se suicidando, agora uma esposa de pastor se suicidou. Então, nós temos que cuidar da nossa saúde mental. Nós não podemos espiritualizar tudo, né? Nós temos que entender que nós temos uma alma, e essa alma é a sede das emoções. E as emoções precisam estar bem cuidadas. Então, as pessoas têm que abrir os olhos para isto. Quando precisar ir ao médico, vamos ao médico. Quando precisar ir ao psicólogo, não é nada demais procurar um psicólogo para um tratamento. Eu tive a síndrome de burnout na época da pandemia. Eu passei por essa síndrome, eu fui diagnosticado. E eu estava já bem esgotado mesmo, né? Então, eu resolvi procurar um médico para me ajudar e fui medicado, tomei dois medicamentos durante 3 anos, né? Para que eu pudesse me reerguer. Eu não tenho constrangimento algum de falar que nessa época da síndrome de burnout que eu tive, do esgotamento, eu teve dia que eu não tive força para escovar os dentes, não tive força para tomar um banho, de tão esgotado que eu estava, né? Muitos anos de ativismo ministerial, é tanto que a partir daí eu tomei algumas precauções. Eu desacelerei mais um pouco, formei equipes para dividir a carga, seguindo lá o conselho de Jetro a Moisés. E hoje eu vivo mais tranquilo, porque às vezes o pastor ele quer se sobrecarregar, ele quer fazer tudo sozinho, ele é um eterno centralizador. Isso não é bom para o pastor. Pastor tem que ter equipe, pastor tem que formar obreiros para ajudar no ministério, porque a sobrecarga é muito grande, né? Então, para evitar problemas mentais, problemas de saúde emocional, nós temos que cuidar da nossa saúde, né? E pastor, ele vive em meio a uma grande multidão, mas ele, às vezes, ele se sente sozinho, porque ele não pode dividir o peso, né? Ele não pode abrir o coração para todo mundo, porque as pessoas não vão entender. Né? Ah, mas o pastor é pastor. Eu sempre falo lá na igreja, gente, eu sou um pastor chamado por Deus, mas eu não sou um super-homem, eu não sou um semideus, eu sou um ser humano como qualquer um de vocês. Então, os mesmos problemas que vocês sentem, eu também sinto. Até para o povo entender que pastor não é um semideus. E tem pastor que ele se acha. O senhor tem aquele...
2: É um pequeno eu sou.
1: Ele se acha um pequeno eu sou. E aí ele vai se acabar porque a saúde dele vai embora, né? E a gente tem que ter esse cuidado com a saúde mental, com a saúde emocional. E por isso nós acompanhamos os nossos candidatos na avaliação psicológica, né? Nós fazemos entrevistas com eles, com as esposas, aplicamos um teste psicológico, fazemos todo o acompanhamento, né, para entender justamente essa parte aí e auxiliar e ajudar o pastor. Né, porque ele é candidato, ele está começando, então ele já tem que entrar com a visão de que ele precisa cuidar da saúde dele, né, para ele não entrar numa situação difícil.
0: Difícil. Mandar aqui um abraço, está participando também o doutor Cleovaldo, Antônio Carlos, a paz do senhor, pastor Edivaldo, estamos aqui ligados no podcast. Aqui é o presbítero e missionário Antônio Carlos, da congregação Alto Alegre, do campo de Bonfim de Ipirá. Pastor, o senhor toca nesse assunto e existe também o perigo de se buscar ajuda psicológica em pessoas que têm princípios e valores diferentes. E hoje, um irmão, uma jovem, um jovem, né, buscar ajuda psicológica, ele também precisa tomar alguns cuidados, porque às vezes vai buscar uma orientação, um tratamento, e a pessoa tem uma visão completamente preconceituosa a respeito da igreja, de valores que a igreja ensina, e a pessoa vai resolver um problema e volta com dois, né? Porque vai voltar com um problema espiritual, vai voltar com... Qual a orientação que o senhor daria para essa pessoa que precisa buscar uma ajuda, mas não pode ir em qualquer fonte? Precisa ter o cuidado.
1: Muito bem, pastor Edivaldo. Essa pergunta é uma pergunta muito interessante e a gente tem acompanhado e visto que realmente tem pessoas que procuram certos profissionais e esses profissionais eles são preconceituosos contra a espiritualidade. Hoje já existem vários estudos que a espiritualidade é fantástica, que a espiritualidade ela é salutar na vida do ser humano. Inclusive, por exemplo, eu estou terminando agora o meu doutorado na Argentina. A Argentina não tem esse tipo de preconceito. Inclusive, tem escolas, né, de pastores que são psicólogos e que trabalham essa questão da espiritualidade de forma tranquila. Aqui no Brasil, a gente já enfrenta uma dificuldade enorme, né? Eu sou psicólogo, posso falar sobre isso sem nenhum tipo de preocupação, mas a gente tem enfrentado aqui no Brasil um ativismo muito grande. A psicologia no Brasil, por exemplo, quando no Brasil o psicólogo ele não pode tratar de espiritualidade com o paciente, porque já leva para o lado religioso, como se o ser humano não fosse transcendente, não fosse espiritual, né? E a gente sofre por conta disso. Até psicólogo aí, até com carteira caçada, né? Porque ele quis tratar desse lado espiritual do paciente, porque o paciente ele é corpo, alma e espírito. Você trata só o psicológico e as outras partes. O lado da espiritualidade dele tem uma importância muito grande no tratamento dele.
3: Influencia o problema psicológico.
1: Exatamente, exatamente. Porque quando ele chega no consultório, ele quer falar. Ele quer falar da espiritualidade dele, dos valores que ele acredita e tal. E se o psicólogo não aceita, ele não vai conseguir um tratamento completo, né? Então, quando a pessoa procura um profissional, já a psiquiatria, você não tem tanto problema com psiquiatria, né? Porque o psiquiatra ele é mais o uso medicamentoso. É. Então, você vai no psiquiatra, ele nem chega a conversar muito com você. Ele te ouve e tal, já passa o medicamento e vai fazendo a dosimetria e mudando se houver necessidade. Mas, na questão do psicólogo, é uma sessão de 50 minutos. De 50 a uma hora, né? Então, você tem o contato direto com o psicólogo. Então, o meu conselho é que, por exemplo, lá em Conquista, nós temos uma equipe de psicólogos na igreja, né? Nós temos hoje lá uma equipe de 6 a 8 psicólogos e, às vezes, as pessoas me procuram no gabinete com um certo tipo de problema. Então, como eu não estou atendendo hoje como psicólogo, né? Porque as demandas pastorais são muitas, então, o que, que eu faço? Se eu percebo que há uma necessidade de um acompanhamento psicológico, eu faço um encaminhamento. E encaminho para um psicólogo que ele é cristão, que ele tem valores cristãos e que ele vai compreender essa questão da espiritualidade na vida do paciente. E as pessoas têm feito um tratamento excelente. A igreja paga ali um valor social para esses psicólogos e oferece 5 sessões para cada paciente, né? E tem feito uma diferença muito grande. Depois pessoas chegam para mim e falam: pastor, que bênção, o senhor me encaminhou para o psicólogo, eu passei por 5 sessões e eu senti uma grande diferença. Porque a psicologia, pastor Edvaldo, é uma ciência.
3: Sim.
1: A psicologia é uma ciência, ela tem ferramentas importantíssimas para ajudar o ser humano no redirecionamento da mente, né? Para abrir a mente, entender certas coisas que a pessoa não entende por causa de um histórico de criação que teve, algum trauma lá do passado, e a psicologia vai trabalhar isso. Então, a psicologia é uma ciência. Tem ferramentas extraordinárias para nos ajudar. Agora, se você vai para a mão de uma pessoa, né, que ele tem preconceito contra a espiritualidade, aí não vai funcionar. E eu não recomendo que a pessoa procure esse tipo de profissional. É.
3: Um abraço aqui para Natanael, de Arapiraca, Alagoas, participando. Marcos, também dizendo que aprendeu muito com essa aula ministerial. E, pastor Davi, hoje existe, o senhor é diretor de uma faculdade que dá cursos, inclusive da psicanálise, que eu tenho para mim, todo pastor tinha que pelo menos estudar, né, fazer um curso na área da psique, na área do emocional. Porque tem muita gente que está apanhando quando, na verdade, deveria era ser acolhido. Porque, às vezes, por exemplo, uma pessoa que tem um trauma, às vezes ele olha para o pastor, faz uma projeção, né? Tá ali com a cara feia, não tem nada a ver com o pastor. É outra coisa, é outro problema. E se o pregador, o pastor, não tiver... fica aqui com a cara feia no culto, melhora essa cara. Não sei. A pessoa está ali num sofrimento, querendo ser acolhido e está sendo atacado por alguém que deveria acolher, por não ter o conhecimento, por não ter a informação. Porque, às vezes, o pastor também já está no limite, esgotado, né? É. Ele já está no limite total. Me fale um pouco sobre a FATECBA.
1: A FATECBA, pastor Edvaldo, é a Faculdade Teológica e Cultural da Bahia. Já tem mais de 20 anos oferecendo cursos na área da teologia, como básico, bacharelado em teologia. E um curso de psicanálise. Inclusive, nós temos aí mais de 200 pastores que estão estudando conosco, né? Aqui no Brasil, no Japão, nós temos um núcleo no Japão, né? Tem um aluno nosso que mora hoje no Japão, que está fazendo um excelente trabalho, mais de 30 psicanalistas sendo formados agora lá. Então, como o senhor disse aí, esse estudo é muito importante para o pastor, porque o pastor lida com o ser humano e ele precisa compreender o comportamento de cada pessoa. Às vezes a pessoa está se comportando daquela forma porque tem um transtorno e o pastor não sabe, acha que a pessoa está com pirraça, né? E não é uma pirraça, é um transtorno mesmo. É, às vezes um transtorno de personalidade, às vezes um transtorno mental. Hoje nós temos mais de 300 transtornos no DSM-5-TR, né, que agora já vai vir o 6, de 5 em 5 anos eles renovam esse manual de classificação dos transtornos mentais. Então, esse conhecimento da psicologia, da psicanálise, é uma ferramenta imprescindível para os pastores. Todo pastor tem a necessidade de estudar e de ter esse conhecimento até para facilitar as relações humanas, né? Para facilitar o convívio, para facilitar... Tem pessoas, por exemplo, que ele tem o transtorno de personalidade borderline, né? Que ele está na linha entre a sanidade e a loucura, né? E o pastor não entende nada disso. Como é que vai acompanhar essa pessoa, né? Outra hora é o transtorno histriônico. O que é o transtorno histriônico? É aquele transtorno que a pessoa ele faz de tudo para se aparecer, né? Ele quer estar com a melancia...
3: Em evidência sempre, né?
1: E o pastor não sabe que tem esse transtorno e acha que a pessoa está... Então, quando ele estuda, ele vê que tem esse transtorno. Aí ele vai dar um tratamento diferenciado para aquela pessoa, ele vai compreender melhor por que a pessoa se comporta daquela forma. Então, é muito interessante estudar. E a escola está aí aberta. Nós temos o nosso site, né, que é o www.fatecba.com.br. A pessoa entra lá, faz a matrícula no curso de psicanálise e começa a estudar imediatamente.
3: Imediatamente. Então, é uma opção aí você que precisa, né? É ampliar o seu conhecimento. Estamos chegando ao final do nosso podcast e aí fazer essa última pergunta. O senhor agora está para inaugurar um belo templo, né? Deus deu agora uma grande vitória, a vitória da conquista, uma grande vitória, a vitória, né? Que é a inauguração de um templo bom, confortável, aconchegante e abençoado. Quando será essa inauguração? Parabéns pelo trabalho, parabéns a toda a equipe, a todos os irmãos. Ficou um bonito templo.
1: Obrigado, pastor Edivaldo. Inclusive, esse templo é um milagre de Deus, né? Até o terreno, na época, isso em 2015, quando nós adquirimos o terreno, nós não tínhamos a condição de comprar, porque na época o terreno custou R$1 milhão. Mas eu estava orando, um domingo de manhã, e Deus usou um pastor que estava passando por Vitória da Conquista, ele é do Rio de Janeiro, e ele me entregou uma profecia e disse que em alguns dias ia chegar uma pessoa com um classificador na mão e tinha as escrituras de um terreno onde seria construído o grande templo de Vitória da Conquista. E passado alguns dias, eu recebi no gabinete um cidadão e ele veio com um classificador na mão. E quando ele abriu o classificador, ele me disse: pastor, aqui nós temos 3 escrituras e eu trouxe para o senhor mandar passar para o nome da igreja. Eu já tinha ido lá, olhado o terreno, mas como era um valor muito grande, R$1 milhão, eu conversei com ele e fiquei com aquilo guardado no coração. Aí ele chegou, me entregou as escrituras, disse: pode passar para o nome da igreja. Aí eu falei com ele: mas e o pagamento? Ele me disse: no nome da igreja está mais seguro do que no meu nome. Aí, pela fé, eu mandei para o cartório, passou, a esposa assinou, eram de 2 irmãos. Os 2 irmãos assinaram, as 2 esposas assinaram, sem receber R$1. Né? E logo, depois de 6 meses, nós já estávamos com o terreno todo concluído o pagamento. Então, aí já começou o grande milagre. E aí nós começamos a construção no dia 19 de abril de 2015, a pedra fundamental foi lançada. O pastor Valdomiro esteve conosco lá lançando a pedra. E agora, no dia 5 de setembro de 2026, depois de 11 anos e alguns meses, nós vamos inaugurar o Templo Central da Assembleia de Deus em Vitória da Conquista. E o senhor será um dos pregadores.
3: Amém.
1: O o senhor estará lá nos dias 12 e 13 pregando a palavra de Deus. E eu considero esse templo como uma grande vitória, porque é um dos maiores templos da Assembleia de Deus no estado da Bahia, né? É claro que não chega a ser do tamanho do nosso aqui da capital. O da capital é para 5 mil pessoas, o nosso são para 3 mil pessoas, mas está entre os grandes templos
3: da Bahia,
1: muito bem construído, né? Muito bem feito, e agora chegou a hora de inaugurar, e nós estamos alegres com essa vitória, que vitória da conquista está alcançando. Duas vitórias, né?
3: É uma vitória grande. Queremos parabenizar, um trabalho bonito, um templo bonito, né? E o povo animado. Pastor Davi, muito obrigado. Podcast, um trabalho, vários assuntos que abordamos aqui, várias pessoas participando, interagindo. Você pode compartilhar esse podcast no grupo da sua igreja, para o seu pastor, para as ovelhas, para o missionário, porque aquilo que foi tratado aqui é bênção para a sua vida, para a sua família, para o seu ministério. Pastor Davi, suas considerações finais, muito obrigado por atender o nosso convite.
1: Minha gratidão, pastor Edivaldo, pelo convite que o senhor me fez de estar aqui nesse Missão Cast. Hoje é dia de reunião da mesa diretora. Agora mesmo já estamos subindo ali para a sala, onde nós vamos passar o dia reunidos na mesa diretora. E eu quero aproveitar aqui e mandar um abraço para a minha querida esposa Valquíria, para as minhas filhas Késia e Bianca, para o meu genro Janderson. Mandar um abraço para a missionária Fátima, lá em África do Sul.

0: nosso querido Adonias. Um abraço aí para os nossos amigos.
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E o que acontecia? Quando

0: Hoje é dia
1: 12h39.
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0: 12:55.
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0: 4 e 15.
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0: 4:33.
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2: Assim como o Senhor Deus fez a promessa a Abraão e ela se cumpriu, assista

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1: 5:40.

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0: 16h38.
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1: 6:52.

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Glória a Deus. Foi a melhor coisa que você fez, que eu fiz. Foi aceitar a Jesus. Porque Deus amou o mundo de uma tal maneira que deu seu Filho unigênito para que todo aquele que nele crê não pereça, mas tenha a vida eterna. Portanto, agora não há mais condenação para aqueles que andam em Cristo Jesus. E aí, meus amados irmãos, quando nós temos esta convicção, não tem nada nesta vida que nos afaste dos caminhos do Senhor. O que nos separa do amor de Cristo? Nada nesta vida pode nos separar do amor de Cristo. Os versículos que lemos, esta parábola do juiz e da viúva, o juiz que não temia a Deus, nem também aos homens. E a palavra começa nos ensinando a nunca desfalecermos, a permanecermos olhando para Jesus, que é o autor e consumador da nossa fé. Nós estamos em uma caminhada e não podemos parar. Nesta caminhada, ela existe muitas dificuldades e lutas, mas ninguém consegue dizer que venceu se não lutar. A pessoa só pode dizer que venceu.

0: venceu se tiver a luta. Só pode falar que foi vitorioso se tiver o obstáculo, se tiver a dificuldade. Infelizmente, a gente acompanha muitas pessoas que elas vivem em um desânimo total. E isso é uma demonstração de que ainda não conseguiram entender ou conhecer o Deus que serve, o Deus que adora. Nós precisamos entender que quando Deus fez o homem, a Bíblia mostra que Deus fez o homem à sua imagem e semelhança. A Bíblia mostra que quando também o homem pecou, Deus não abandonou o homem. Deus não abandonou. Deus tirou do homem algo que tinha lhe dado, que ele iria viver durante todo o tempo sem algum sofrimento. A Bíblia mostra que o homem, quando pecou, Deus disse a ele que, é claro, a partir daquele momento, ele iria viver do suor do seu rosto. A mulher seria multiplicado a dor de parto. Mas ele não podia permanecer no jardim, porque ali tinha a árvore da vida. Então tinha a árvore da vida. E aí, o homem decidiu perder todo o privilégio que Deus tinha dado, mas mesmo assim, Deus não abandonou o homem. E disse: eu vou resgatar o homem através do seu filho. E está escrito, como já falamos, que Deus amou o mundo de tal maneira que deu o seu filho unigênito para que todo aquele que nele crê não pereça, mas tenha a vida eterna. Irmãos, e aí eu quero, nesse momento, meditar com os irmãos, e sempre falo que quando a gente transmite a palavra, que é a palavra de Deus, essa palavra, primeiro, ela vem para a gente. E a gente tem que transmitir, ou precisa transmitir, aquilo que Deus já passou para a gente. Porque é também para os irmãos que estão nos acompanhando. Quando, porém, vier o Filho do Homem, porventura, achará fé na terra? Meus amados irmãos, quantos são os obstáculos que aparecem na nossa frente? São muitos. Quantas lutas nós passamos, mas nós somos mais do que vencedores. E aí, os irmãos, eu acredito que durante todo esse período que nós estamos aqui, já o que, há 7 anos, eu acredito que eu nunca contei luta aqui. Eu não vou perder meu tempo contando luta que passou. E aí eu olhei para a Lourdes aqui e me lembrei de uma certa época, ela estava com um pensamento bem longe, muito longe, eu entendi que era muito longe. E aí eu perguntei para ela: Lourdes, o que é que está acontecendo? Você está pensando o quê? Ela disse: não se preocupe, porque eu não vou pensar coisa ruim. Eu só penso coisa boa. Então, quem serve a Deus não fica pensando coisa ruim. Não. Se alguma coisa ruim vier, a gente vai passar por cima. Porque Jesus está na nossa frente. Ele está no comando. Agora, meu amado irmão e minha amada irmã, Infelizmente, existe pessoas que quando a luta vem já a 10 mil quilômetros de distância, a pessoa já começa a se assustar com aquilo que vem. Mas nós somos mais do que vencedores. Eu só morro no dia que o Senhor me chamar. E no dia que Ele me chamar, não tem jeito. Eu vou. Não sei o dia e nem a hora. Mas eu vou. Então, outras dificuldades que vêm, o Senhor está no comando, o Senhor está na frente, aleluia. Então, não desfaleça, não desanime. Não deixe a depressão perturbar a sua vida. Anda de cabeça erguida. Jesus está comigo. Jesus está no comando. Aleluia. E o que eu preciso fazer é conversar com Ele. É conversar com Ele. Agora, tudo que eu conversar com Ele vai depender da confiança. Da fé. Sem fé é impossível agradar a Deus. É preciso que aqueles que se aproximem de Deus creia que Ele existe e é galardoador dos que o buscam. Um outro fator interessante, meus amados irmãos, nós não podemos também nos prender. Há muita coisa que existe nessa terra. Não podemos nos prender. Um certo dia, o Senhor falou sobre as árvores que não trabalham, não fazem nada, mas nem mesmo Salomão se vestiu tão bem igual a elas. E quem é que cuida? A Deus. Ele é quem cuida. Ele é quem está no comando. Então, o que eu preciso fazer é conversar com Ele, apresentar a Ele as minhas necessidades, que Ele sabe. Mas eu preciso apresentar. Um certo dia, Ele passando em Jericó, um cego começou a clamar. Filho de Davi, tenha misericórdia de mim. Filho de Davi, tenha misericórdia de mim. Imagina os irmãos, se aquele homem fosse um homem que desanimasse com qualquer coisa, ele tinha desanimado. Porque veio a pressão daqueles que andavam com Jesus e disseram a ele, olha, não adianta. Ele não vai parar para te ouvir, não. Não adianta, ele não vai parar para te ouvir. Você, por certo, em determinado momento, alguém já disse para você, ó, não adianta você ir porque não vai ser atendido, não vai lhe atender. Aí você desanimou e disse, não vou lá não. Já me disseram isso. O que é que eu vou fazer lá? Vai. Bate na porta. Não foi atendido no primeiro dia, no primeiro momento, vai, bate na porta novamente. Um dia a porta vai se abrir e você vai ser atendido. E quanto mais falavam com ele, para, ele não vai te atender, mas ele clamava e clamava mais alto. E quando ele foi levado até Jesus, Jesus sabia o que ele precisava. Mas perguntou, você quer o quê? E ele disse, eu quero ver. Eu quero ver. Quantas vezes você já falou com Jesus qual é a sua necessidade? Qual é o seu problema? Talvez você já falou com o vizinho, com a vizinha, com o patrão. com um amigo, com uma amiga. Quem sabe, muita gente já sabe porque o amigo ou amiga começou a falar com muita gente, mas a solução não chegou ainda. Sabe por quê? Porque você não conversou com quem pode. Você não falou ainda com quem pode. E ele disse: olha, eu quero ver, então vê, a tua fé te salvou. Quem tem poder para ressuscitar, tem poder para movimentar a pedra. Ou não? Tem. Tire a pedra. Mas, Senhor, já é de 4 dias. Já cheira mal. Não tem mais jeito, não. Quando nós mandamos chamar o Senhor não veio, agora acabou. Tire a pedra. É preciso tirar a pedra. É. Enquanto você estiver de cabeça baixa, desanimado, nada que você está precisando vai acontecer. Nada que você está precisando vai acontecer. Aí eu me lembrei aqui, não sei se já falei, uma certa feita, eu era presbítero de uma igreja e pastoreado lá, e de repente nós estávamos lá numa conversa e apareceu alguém que não era muito bem psicologicamente. E apareceu uma empresa na cidade e ele foi lá, que ele achava que o pastor podia interferir, e disse: pastor, eu vim aqui para o senhor pedir um emprego para mim nessa empresa, assim, assim. E o pastor não quis assim dizer logo que não podia, e foi conversando para ver se ele entendia alguma coisa, mas ele entendeu rápido. E disse: vocês não querem me apresentar, não? Eu mesmo vou lá e me apresento. É. Então, eu mesmo vou e me apresento. O véu do templo se rasgou de alto a baixo. Não tem mais separação. Eu posso conversar com Deus, você pode. Independente do que você acha da sua posição na igreja, não, é o pastor, vamos ao pastor, tem que ser o pastor. E se na hora do aperto não tiver nenhum pastor por perto? Não precisa, Deus está perto de você. Você conversa com ele e a porta vai se abrir. O que você precisa é ter fé, é confiar. E os que confiam no Senhor, eles são como um monte de Sião. Irmãos, como eu me preocupo quando eu vejo, às vezes na igreja, pessoas que com vento, que não dá para balançar muita coisa, se desesperam, se chateiam, saem da igreja, mudam de igreja, que não é o título da igreja que salva, o Salvador é Jesus Cristo. Aleluia! Aonde eu estiver, eu sendo fiel ao meu Deus, eu vou morar no céu com o meu Senhor e Salvador Jesus Cristo. A única coisa que eu posso dizer, não bolendo com a igreja de ninguém, mas a igreja Assembleia de Deus, ela ensina o homem e a mulher para o céu. Participando do culto de doutrina, da escola dominical, do ciclo de oração, só não vai para o céu se for atrapalhado mesmo. Mas se frequentar o culto de doutrina, a escola dominical, E o ciclo de oração vai ouvir a palavra de Deus e vai guardar a palavra de Deus no coração para não pecar contra o Senhor. Porque a única coisa que impede o crente ou a pessoa chegar no céu é o pecado. E aqui ele é ensinado, ela é ensinada a ser fiel ao nosso Senhor e Salvador Jesus Cristo até a morte. Então não desfaleça. Mas pastor, a minha vida, ela é difícil. Eu sei que não é muito fácil não, tem momento que é difícil mesmo. Agora, eu nunca vi um crente fiel, temente a Deus, ser derrotado. O pastor Alex aqui falava sobre oração. E aí eu lembrei rapidamente aqui, crente que ora, até leão não devora, não é? Ainda aparece um cantor aí que disse que o leão serviu de travesseiro. Porque é crente fiel, irmão. Está escrito na Bíblia, eu nunca vi um justo desamparado, nem a sua descendência mendigar o pão. É o justo. Quem é justo, quem é fiel, quem é temente a Deus, não vai desfalecer, não. Vai permanecer de cabeça erguida. Imagine a irmã que o filho morreu e que ela foi atrás de Eliseu, né? Ô mulher, como é que tá? Tá tudo bem? Tá tudo bem. Tá tudo bem. Geralmente, quando as pessoas me perguntam, pastor, como é que o senhor está? Eu respondo, estou muito bem. Estou melhor do que o que mereço. E vou melhorar mais um pouco, viu? Porque quando era criança, cantava o corinho, sempre melhorando. E é sempre melhorando mesmo, até chegar no céu. Aí quando chegar no céu, é que vê coisa maravilhosa. Aleluia. Então, não desfaleça. Observe aqui o que é que o senhor fala sobre o juiz iníquo, que não respeitava nem a Deus, nem os homens. Mas apareceu uma viúva que tinha necessidade. Que tinha necessidade. E o juiz podia resolver o seu problema. Irmãos, pode ser que ninguém neste mundo consiga resolver o seu problema, mas você tem um que pode. O pastor não conseguiu. A dirigente do círculo de oração não conseguiu, o porteiro não conseguiu. O irmão na igreja que tinha uma determinada condição também não conseguiu. Mas Jesus, ele abre portas e dá vitórias. Teve um moço que desobedeceu a Deus, mas Deus queria que ele fizesse o trabalho a si mesmo. E a Bíblia diz que ele orou do ventre do peixe. E ele diz o seguinte, olha, do ventre do inferno, eu clamei. E ele me ouviu. Não existe impedimento para quem clama. Não existe. Deus tem um projeto na minha vida, na sua vida, tem projeto nas nossas vidas. E não estou profetizando, não. É porque eu sei que tem. Porque hoje apareceu um negócio aí, né? Vou profetizar. Vou profetizar. E eu entendo que não é assim. A profecia, você pode estar cantando, você pode estar pregando, e eu já Não é? Eu acredito e acredito muito em profecia. Há 40 e tantos anos, uma irmã estava cantando, eu já falei aqui, e eu estava no culto, eu estava, meu Jesus, mas estava longe, mas eu estava no culto, estava na igreja, e tem crente assim. E eu sou meio curioso, eu que fico aqui olhando para todo mundo, eu vejo todo mundo, aí eu vejo quem está pensando, quem está fora do culto aqui, quem está na igreja, mas está fora. Eu vejo quem está conversando, que tem uma turma que conversa, que não é brincadeira, né? É, eu vejo outras coisas também, meu irmão, vejo outras coisas também. Essa semana eu vi uma pessoa que a pessoa sofreu, que não foi brincadeira, viu, pastor Alex? A pessoa chegou com uma roupa indecente e ela ocupou as duas mãos. É. Ocupou as duas mãos, segurou de um lado aqui, segurou do outro. E ela não conseguiu fazer mais nada com as duas mãos. Então a gente vê tudo. A gente vê essas coisas. Então a gente sabe, às vezes, quem está distante, está na igreja, mas está distante. Mas se você está na igreja, se você está servindo a Deus, se você é fiel a Ele, não importa, Ele vai te ouvir. Ele vai te ouvir. Precisa clamar e clamar com fé. E a viúva então ia lá e pedia e pedia e pedia, mas aquele cidadão, aquele juiz, não dava importância. Só que tem uma hora que não tem jeito. Tem uma conversa aí que diz que, inclusive, homem que é mão fechada, quando a mulher começa no ouvido dele falar umas 10 vezes pedindo alguma coisa, ele não tem jeito. Ele diz, rapaz, toma logo aqui. Deixa eu ficar livre. Entrega logo. E o juiz, então, diz, olha, eu vou ficar livre desse negócio. É parecido com aqueles... Você já dormiu em um lugar que tem uma pingueirazinha que passa a noite? Você levanta logo, dá um jeito para ir consertar aquela pingueira, senão você não consegue dormir. Sabe de uma coisa? Eu vou me livrar desse negócio. Eu vou atender essa mulher. Eu vou atender essa mulher. Agora imagine, um juiz faz um negócio desse, e o Deus que é correto, que é justo, para você desfalecer, desanimar, baixar sua cabeça, morrer por isso, não morre não. Ah, mas eu adoeci. Também não adoece, não. Conversa com ele. Jesus diz o seguinte, eu estou aqui, estou ruim, mas o Senhor é bom. Já vi até a morte passar ali na frente, mas não quero morrer, não. É. Não foi o que aconteceu com o rei, né? Que Deus mandou Isaías, Ezequias, ir lá e dizer, rapaz, diz aí lá, ele vai morrer. Ele pensa colocar a casa dele em ordem. Tem muita gente com a casa em desordem aí, desordenada. Tem muita gente com a casa desordenada. Vai lá, diz a ele que ele vai morrer e não vai viver. Mas, de repente, o irmão vira a cara para a parede e vai conversar com Deus. O senhor sabe, eu não quero morrer hoje, não. Eu sempre fui fiel ao senhor, estou passando por esse problema aqui agora. Tá? Eu sempre fui fiel. passando por esse problema aqui agora, mas eu sei que o Senhor é misericordioso. Não está escrito assim na Bíblia, não. Viu? Ele está falando com você. Ele sabe do seu problema. Quem cobra a transgressão não prospera. Mas quem confessa e deixa, alcança misericórdia. Eu sempre fui fiel. Me dê mais uma chance aí. Eu não quero morrer hoje, não. Não vou morrer, não. Não quero morrer, não. Tenha misericórdia de mim. E se não fosse a misericórdia dele, o inimigo já teria nos engolido vivo. Mas ele é misericordioso. Volta lá, profeta, volta, volta, correndo. E diz a ele que ele não vai morrer, não. Ele vai viver mais 15 anos. Levanta a sua cabeça, não desfaleça, não. O que está difícil é porque Deus tem uma bênção maior para você. O que você precisa fazer é ser fiel. Infelizmente, tem gente que se decepciona com qualquer coisa, mas eu tinha um amigo que era assim, amigo. Tem um hino que diz o seguinte: Cristo é o verdadeiro amigo. Não é para acontecer, não, mas infelizmente tem gente que vive juntos, 30 anos, 40 anos. Quando pensa que não, vai um para um lado, outro para outro. Não acontece isso? Não deixa acontecer isso com você, não. Se um quiser fazer isso, garra nele ou nela, segura assim e diz, não, aqui a gente... Não se solta nem com trovoada. Então, tem gente que às vezes se decepciona porque alguém, um amigo de 10 anos, mas deixou de ser amigo. Irmãos, qualquer coisa que aconteça é o seguinte: ou é Deus querendo te dar uma experiência maior, ou está te querendo te livrar de uma bronca. Jesus, eu te agradeço. Em tudo dai graças. Não desfaleça, não. O namorado terminou, está vindo outro aí. Vai dar certo. Vai dar tudo certo. Não desanime, porque o Deus que você serve, ele está te acompanhando. Só precisa ser fiel a ele. Mas aí vem a pergunta: quando, porém, vier o Filho do Homem, porventura achará fé na terra? Irmão, sabe o que é que está faltando na vida de muita gente? É fé. Está na igreja, está orando pouco, não está contribuindo, não tem fé para contribuir, não tem fé para orar, não tem fé para orar e Jesus curar. Está faltando fé. Mas pastor, não, mas tem muitas coisas aí que a gente ora e não acontece. Olha, Jesus é o mesmo. Jesus é o mesmo, ele não mudou. Agora, tem um detalhe interessante que a gente também precisa entender. Ele um dia passou no tanque de Betesda. Tinha só um lá doente? Não. Mas ele curou quantos? Aonde Lázaro estava enterrado, tinha mais gente lá enterrado? Ele foi lá ressuscitar Lázaro.
1: estado.
0: Então, ele cura, ele permanece curando na hora que ele quer. Você é um vaso escolhido por Deus para orar confiante ou confiando. Mas não é tudo que você vai pedir que vai acontecer, porque senão você se desvia também. Porque você vai se envaidecer. Agora você precisa continuar confiando nele com fé, que a bênção vai chegar na sua vida. Olha, e se tudo aqui não der certo, tem uma casa lá. Porque também tem gente que precisa sempre passar por uns apertozinhos para ir morar no céu, senão não vai. Você já ouviu muita gente, não, mas é porque eu faço, é porque isso, é porque mais aquilo, eu posso. Nem eu, nem você pode nada se o Senhor não estiver no comando. Eu posso todas as coisas naquele que me fortalece. Imagine você, a Bíblia fala de um homem que, quando alguém doente pegava um lenço dele para lavar, o que era que acontecia? Era curado. Mas ele, conversando com Deus, disse: rapaz, esse negócio desse espinho aqui está me perturbando demais. Esse espinho aqui é miserável, tira esse negócio de mim. Mas ele disse o seguinte: olha, meu amigo, a minha graça te basta. A minha graça te basta. Irmãos, quem tem fé no Criador está cheio da graça dele. Se está comendo bem, está dando glória a Deus. Se não está comendo bem, está dando glória a Deus. Se está doente, está dando glória a Deus. Se está com saúde, está dando glória a Deus. Se está vindo guerra, glória a Deus. Porque eu sei em quem tenho crido. Eu sei em quem eu tenho crido. E só Ele é quem pode me socorrer. E eu vou permanecer com Ele. E Ele disse: olha, é o seguinte, não tem coisa melhor do que uma mãe. Mãe é especial. Meu Jesus. É, mãe é especial. E tem mãe, né, mãe? Lá em casa, semana, eu ouvi um negócio que... Lembra, Valtaria? Lembra, né? Mãe é especial. Mas ele disse: se tua mãe te abandonar, eu não te abandono, não. Eu vou permanecer com você. Não desfaleça, não. Não desanime, não. Está difícil, mas Ele vai te fortalecer, Ele vai te ajudar, Ele vai te socorrer. Não desanime. Não deixe o inimigo dar risada de você. Não deixe. Porque o Deus que você serve, Ele pode todas as coisas. Amém.

0: Eu não sei você, mas o que Deus fez comigo não é brincadeira não, gente.
1: Assim te diz o Senhor.

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No princípio era o Verbo, e o Verbo estava com Deus, e o Verbo era Deus. Ele estava no princípio com Deus. Todas as coisas foram feitas por Ele, e sem Ele, nada do que foi feito se fez. Nele estava a vida, e a vida era a luz dos homens.

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